0: Alô, toca aí! Alô, toca aí!
1: Olha aí, sou Eduardo!

0: Neto da Rocinha!
1: Ei, locutor! Toca aí!

Valeu, turma! São as últimas de hoje aqui do nosso Alô Toca Aí dessa sexta-feira. Eita! Fica triste, não, a gente volta na semana que vem com mais Alô Toca Aí.

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3: Canta, canção, cachorro, viu, Fabinho?
4: Ô, Tarcísio.
3: Diga, meu menino.
4: Tal da morena, quando é remédio, vem

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0: Está no ar mais uma edição do seu Jornal de Confiança. Com as informações mais quentes do dia. Trazendo tudo o que você precisa saber de maneira clara e direta. Eu sou Naldo Meirelles e prepare-se para ficar por dentro do que acontece no Brasil e no mundo, com análises e reportagens especiais. A partir de agora no Repórter Brasil News. Sejam bem-vindos.
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2: Previsão do tempo para sexta-feira, 17 de julho de 2026. Região Centro-Oeste. Em Brasília, capital federal, o dia vai ser de céu claro. Os termômetros registram mínima de 10 e máxima de 25 graus. A umidade relativa do ar gira em torno de 80 a 25%. Em Campo Grande, Mato Grosso do Sul, a previsão é de céu com poucas nuvens. A temperatura mínima é de 20 e a máxima de 31 graus. A umidade relativa do ar é de 70 a 30%. Região Nordeste. Teresina, no Piauí, vai ter uma sexta-feira de céu encoberto. A temperatura marca mínima de 25 e máxima de 34 graus. A umidade relativa do ar vai de 60 a 30%. Baixa Grande, Bahia, comemora aniversário nesta sexta-feira, sob céu claro. A temperatura mínima é de 15 e a máxima 28 graus. A umidade do ar varia de 95 a 40%. Região Norte, em Rio Branco, no Acre, a sexta-feira vai ser de céu nublado, com possibilidade de chuva durante o dia. A temperatura mínima é de 22 e a máxima 31 graus. A umidade do ar é de 100 a 50%. Em Manaus, Amazonas, a sexta-feira vai ser de céu encoberto. A temperatura mínima é de 25 e a máxima 34 graus. A umidade relativa do ar é de 90 a 40%. Região Sudeste. Em Belo Horizonte, Minas Gerais, a previsão é de céu claro nesta sexta-feira. Os termômetros registram mínima de 10 e máxima de 24 graus. A umidade relativa do ar vai de 95 a 40%. Volta Redonda, Rio de Janeiro. Sopra velhinhas diante de um céu claro sem previsão de chuva. A temperatura mínima é de 15 e a máxima de 30 graus. A umidade relativa do ar é de 70 a 20%. Região Sul. Em Curitiba, Paraná, o dia vai ser de céu claro. Os termômetros registram mínima de 12 e máxima 24 graus. A umidade relativa do ar oscila entre 80%

0: 70 e 30%. Bagé, na fronteira do Rio Grande do Sul, celebra mais um ano de fundação com céu encoberto. Os termômetros registram mínima de 15 e máxima de 31 graus. A umidade relativa do ar fica entre 80 e 40%. Você ouviu a previsão do tempo para sexta-feira, 17 de julho de 2026, com informações do IBGE Cidades e do Instituto Nacional de Meteorologia, IMET.
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2: A Prefeitura de Manaus decretou situação de emergência após o vazamento de gás estireno registrado na tarde desta quarta-feira, dia 15, em uma indústria do Distrito Industrial, na zona sul da capital. Logo após o decreto, a Prefeitura instalou um gabinete de crise. Entre as medidas adotadas estão o monitoramento da qualidade do ar, o acompanhamento das áreas afetadas, a orientação à população e o apoio às equipes que atuam na ocorrência. O prefeito de Manaus, Renato Júnior, alertou a população sobre a circulação nas proximidades do vazamento.
3: Manaus, nesse momento, está em estado de alerta. Eu peço que a população que não circule por essa área próxima da área industrial de Manaus, porque pode dar irritação nos olhos, coceiras, é o gás estireno, é um gás muito perigoso. Então, assim, peço nesse momento encarecidamente, é uma tragédia o que está acontecendo, é algo muito sério, é tóxico. Então, nesse momento, estamos voltados, inclusive a nossa Secretaria de Saúde vai estar nas UBSs mais próximas e também em algumas escolas, juntamente com a Secretaria de Educação, dando total assistência à população nesse momento.
2: O vazamento aconteceu em uma indústria do Polo Industrial de Manaus. Mais de 10 equipes do Corpo de Bombeiros foram enviadas ao local para conter o vazamento, monitorar a dispersão do gás e isolar a área, evitando novos riscos à população e aos trabalhadores. O comandante-geral do Corpo de Bombeiros do Estado, o coronel Orleilson Muniz, deu mais detalhes da ocorrência.
4: Iniciou por volta das 17 horas. Imediatamente nós deslocamos diversas viaturas para cá. Foi comunicado também outros órgãos que têm envolvimento no atendimento dessa ocorrência, como IPAAM, própria Defesa Civil. Nós já montamos o posto de comando aqui próximo. Já tomamos diversas providências aqui junto com a administração da empresa, no sentido de garantir que a situação não evolua. Trata-se de vazamento de estireno. Foi no tanque do meio e apenas um tanque foi afetado. Nós tivemos a preocupação de manter o resfriamento do tanque. Houve o vazamento. Quais são as causas que pode ter acontecido isso? Uma reação química interna espontânea. Isso pode acontecer.
2: O forte odor do produto foi sentido em diversos bairros da capital. Moradores e funcionários relataram irritação nos olhos, tontura, náuseas, dor de cabeça e desconforto respiratório. Por precaução, empresas localizadas nas proximidades interromperam as atividades e evacuaram centenas de trabalhadores. O Serviço de Atendimento Móvel de Urgência, o SAMU, também foi acionado para prestar assistência às pessoas que apresentaram sintomas após a exposição ao produto químico. A orientação das autoridades foi para que a população evitasse exposição ao ar externo, mantivesse portas e janelas fechadas e procurasse atendimento médico em caso de mal-estar. Em nota oficial, o governo do Amazonas informou que mobilizou toda a estrutura estadual para enfrentar a ocorrência. Além do Corpo de Bombeiros, foram acionados a Defesa Civil, a Secretaria de Segurança Pública, a Secretaria de Estado de Saúde, o IPAAM e outros órgãos que passaram a atuar de forma integrada para controlar o vazamento, monitorar a situação e prestar assistência à população. As autoridades informaram que o monitoramento da área continua e que as causas do acidente serão investigadas. A expectativa é de que o acompanhamento permaneça até que não haja mais riscos à saúde da população e ao meio ambiente.
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5: As regras para renegociação de dívidas rurais contam com juros menores para auxiliar produtores impactados por eventos climáticos extremos. A medida provisória foi publicada em Diário Oficial Extra na noite desta quarta-feira, depois de um acordo com o Congresso Nacional. Cerca de 100 bilhões de reais podem ser renegociados. Produtores que entre 2019 e 2025 tiveram prejuízos de 30% em duas ou mais safras por causa de enxurradas e estiagem, entre outros eventos, ou por redução de preços, podem pedir a linha especial de empréstimo. Agricultores familiares têm limite de crédito de R$ 400 mil, com juros de 6% ao ano. Mini, pequenos e médios produtores, R$ 2 milhões, com taxa de 9% ao ano. E os demais podem pegar até R$ 4 milhões, com juros de 12% ao ano. O

0: O prazo para pagamento é de 8 anos. Produtores que tiveram perdas de mais de 40% em 3 ou mais safras, provocadas exclusivamente por eventos climáticos, têm condições de limite e de juros melhores, além do tempo de pagamento ser de 10 anos. O texto menciona também que produtores e técnicos que utilizarem documentos, relatórios ou laudos falsos para conseguir os financiamentos podem sofrer penalidades civis, administrativas e penais, entre elas a perda do benefício, devolução do dinheiro, além de ficar impedido de receber incentivos públicos por 5 anos. A medida ainda prevê que a União poderá ser cotista de um fundo garantidor para cobertura de operações de crédito rural. Segundo o ministro da Fazenda, Dario Durigan, o aporte federal deve ser de 2 bilhões de reais.
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2: Condenado como mandante do assassinato da vereadora Marielle Franco e do motorista Anderson Gomes, Domingos Brazão perdeu o cargo de conselheiro do Tribunal de Contas do Estado do Rio de Janeiro. A medida foi oficializada nesta quarta-feira no Diário Oficial do Estado. Ela é em cumprimento à decisão transitada em julgado pelo Supremo Tribunal Federal e vale a partir do dia 9 deste mês. Domingos Brazão foi condenado a 76 anos e 3 meses de prisão pela primeira turma do STF, também pela tentativa de homicídio da assessora de Marielle, Fernanda Chaves. O crime aconteceu em 14 de março de 2018 no bairro do Estácio, região central do Rio. Agora, o TSE vai comunicar à Assembleia Legislativa do Rio, responsável pela indicação do novo conselheiro. O irmão de Domingos Brazão, o ex-deputado federal Chiquinho Brazão, também foi condenado a 76 anos e 3 meses de reclusão. Os dois foram acusados de organização criminosa armada, 2 homicídios qualificados e 1 homicídio qualificado tentado. Os ex-policiais Rony Lessa, autor dos disparos, e Elcio de Queiroz, que dirigia o carro usado na emboscada, foram condenados a 78 anos 9 meses e 30 dias e a 59 anos, 8 meses e 10 dias de prisão, respectivamente. Ronald Paulo Alves Pereira foi condenado a 56 anos de prisão por participação no assassinato. E Rivaldo Barbosa, ex-chefe da Polícia Civil do Rio, a 18 anos por obstrução da justiça e corrupção passiva.
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3: O cão Pose, conhecido como o Frentiscão de Campinas e homônimo de um cantor de funk, desapareceu no último domingo durante uma viagem à Patagônia, após ser solto em um acampamento. Seus tutores estão organizando novas buscas com o apoio de moradores locais. A história do cãozinho, que ganhou fama por sua presença em um posto de gasolina, mobilizou as redes sociais. As buscas enfrentam dificuldades devido ao terreno e às condições climáticas da região.
1: 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Em instantes voltaremos com mais notícias aqui no Jornal Repórter Brasil News. Fique ligado.
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1: Didier Deschamps admitiu a frustração pela eliminação da França diante da Espanha na semifinal da Copa do Mundo de 2026. O treinador reconheceu que a seleção francesa esteve abaixo do esperado, elogiou a atuação dos espanhóis e afirmou que a derrota foi merecida. Mesmo decepcionado, ele ressaltou que a equipe precisa reagir rapidamente para encerrar a campanha de forma digna. O técnico destacou que a disputa pelo terceiro lugar contra a Inglaterra, marcada para sábado, deve ser encarada como um dever da França. Segundo Deschamps, a equipe tem a responsabilidade de deixar uma boa impressão na despedida do Mundial e buscar a vitória para terminar a competição no pódio.
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2: O São Paulo oficializou a promoção de Rafinha ao cargo de executivo de futebol do clube. O ex-lateral já vinha exercendo a função de forma interina desde a saída de Rui Costa, em junho, e agora foi efetivado pela diretoria para comandar o departamento de futebol tricolor. Antes disso, ele ocupava o cargo de gerente esportivo. Rafinha assumirá a responsabilidade pelas negociações, planejamento do elenco e demais decisões estratégicas do futebol profissional. A diretoria avaliou positivamente seu trabalho nas últimas semanas e decidiu mantê-lo de forma definitiva no posto, apostando na experiência adquirida como jogador e na identificação com o clube para conduzir o projeto esportivo do São Paulo.
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3: A Juventus iniciou conversas para tentar contratar o volante André, do Corinthians. O clube italiano fez uma videochamada com o jogador nos últimos dias para apresentar o projeto esportivo e avaliar seu interesse em uma transferência nesta janela. Até o momento, porém, nenhuma proposta oficial foi enviada ao timão. Internamente, o Corinthians considera André uma das principais promessas do elenco e avalia o jogador em cerca de 20 milhões de euros. A diretoria só pretende abrir negociação caso receba uma oferta dentro desse patamar, enquanto a Juventus segue analisando a possibilidade de formalizar

0: Para investida nos próximos dias.
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0: O Ministério Público do Rio Grande do Sul denunciou a executiva do futebol feminino do Grêmio, Bárbara Fox.
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0: O Ministério Público do Rio Grande do Sul denunciou a executiva do futebol feminino do Grêmio, Bárbara Fonseca, pelo crime de injúria racial contra um torcedor do Internacional. O caso aconteceu após o Grenal do Campeonato Brasileiro Feminino, disputado em 28 de março, quando a dirigente teria proferido ofensas racistas na saída de campo. Bárbara nega as acusações, e o Grêmio informou que acompanha o processo e presta apoio jurídico à profissional. Durante a investigação, 11 pessoas foram ouvidas e 3 testemunhas confirmaram a versão da vítima. Embora as câmeras de segurança não tenham registrado o momento das supostas ofensas, a executiva já havia sido absolvida pelo STJD na esfera desportiva, mas agora caberá à justiça analisar a denúncia criminal apresentada pelo Ministério Público. Se condenada, ela poderá responder pelo crime de injúria racial, cuja pena prevista é de 2 a 5 anos de prisão, além de multa.
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0: A CBF estuda implementar o impedimento semiautomático na Copa do Brasil a partir das quartas de final. A tecnologia, que já está em fase de testes para o Campeonato Brasileiro, será avaliada etapa por etapa e só poderá ser utilizada caso todos os estádios dos clubes envolvidos tenham a estrutura necessária instalada. As oitavas de final, no entanto, estão descartadas para a adoção do sistema. Nos últimos meses, a entidade vem realizando testes em partidas da base e amistosos, além de promover treinamentos com árbitros para garantir o funcionamento do sistema. O objetivo é tornar as decisões de impedimento mais rápidas e precisas, reduzindo o tempo de análise do VAR e aumentando a confiabilidade da arbitragem nas fases decisivas da competição.
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2: Levantamento inédito da Confederação Nacional da Indústria, a CNI, mostra que 94% das indústrias que recorreram aos fundos constitucionais de financiamento entre 2022 e 2025 apontaram os juros mais baixos como a principal motivação para solicitar os recursos. A analista de políticas e indústria da CNI, Júlia Dias, afirma que o elevado patamar das taxas de juros continua sendo um dos principais entraves ao acesso ao crédito convencional no país. Segundo ela, os resultados da pesquisa indicam que os fundos constitucionais têm cumprido o papel de reduzir essa dificuldade.
3: A gente também tem que fazer uma ponderação, porque quando a gente olha a média da taxa de juros do setor não rural, que é o caso da indústria, versus o setor rural, ainda há uma discrepância entre as médias, né? As do setor rural são bem menores. Então ainda existe essa abertura para melhoria e para maior equalização dessas taxas de juros.
2: O levantamento mostra que os recursos dos fundos constitucionais foram utilizados, sobretudo, para investimentos estruturantes. 56% buscaram recursos para compra de máquinas e equipamentos, 22% pretendiam construir, fazer manutenção, modernizar ou instalar fábricas, plantas industriais ou armazéns, e 18% solicitaram crédito para capital de giro destinado ao financiamento das operações do dia a dia, como o pagamento de salários, fornecedores e tributos. Para Júlia Dias, os resultados demonstram que os fundos constitucionais estão sendo utilizados conforme o propósito para o qual foram criados.
3: Isso demonstra que há um alinhamento com o objetivo final da política pública, né? Porque esse crédito mais estruturante, ele vai ser utilizado para a melhoria da produtividade das empresas, para aumento da sua capacidade produtiva, para a incorporação de novas tecnologias e, de forma geral, um aumento da sua competitividade.
2: Apesar das vantagens, o estudo aponta que quase 40% das empresas industriais afirmaram não conhecer os fundos constitucionais de financiamento. Entre as empresas que conheciam os fundos, mas não solicitaram financiamento, 38,5% apontaram a percepção de excesso de burocracia ou da demora na análise dos pedidos como o principal motivo para desistir. Já entre aquelas que buscaram o crédito, 38% consideraram que as instituições financeiras foram excessivamente rigorosas quanto às exigências de garantias.
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4: O principal remédio para tratamento do HIV no Brasil, o antirretroviral dolutegravir, vai passar a ser produzido pelo SUS, o Sistema Único de Saúde. O medicamento já é fornecido gratuitamente a cerca de 770 mil pessoas com o vírus no país. A transferência de tecnologia foi concluída pela Fiocruz.

0: Cruz, a Fundação Oswaldo Cruz, que vai produzir o medicamento desenvolvido pela Vive Healthcare, empresa que faz parte da biofarmacêutica GSK. Em 2020, a fabricante britânica assinou um acordo com Farmanguinhos, o Instituto de Tecnologia em Fármacos da Fiocruz, para nacionalizar a produção do remédio distribuído pelo SUS. Desde então, Farmanguinhos adaptou a planta de sua fábrica com a compra de novos equipamentos, capacitação de profissionais e reforço operacional para viabilizar a produção. Com a conclusão dessa etapa, para que o medicamento fabricado no Brasil possa ser disponibilizado ao SUS, é necessária a liberação da Anvisa, Agência Nacional de Vigilância Sanitária. O antirretroviral produzido nas fábricas da GSK já era distribuído pela Fiocruz desde 2022. A produção nacional já conta com 3 lotes do medicamento prontos para distribuição pelo SUS. Além disso, o Farmanguinhos atua para validar a metodologia analítica do ingrediente farmacêutico ativo. A transferência de tecnologia também inclui a etapa de produção da combinação do dolutegravir com a substância lamivudina, que deve começar no ano que vem. O dolutegravir é utilizado para o tratamento do HIV em todo o mundo e é recomendado pela OMS, a Organização Mundial da Saúde, desde 2019. O medicamento age ao inibir a enzima integrase, impedindo que o vírus se replique dentro das células de defesa. Com eficácia considerada alta, o tratamento também reduz a carga viral, melhorando a imunidade e impedindo a evolução do quadro para a AIDS. O tratamento com dolutegravir é a opção preferencial, inclusive para mulheres grávidas ou pessoas com potencial para engravidar.
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2: Esse foi mais uma edição do Repórter Brasil News. Obrigado pela sua companhia e até a próxima edição.
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belezinha por aí! Tá começando agora o Music Pop aqui pela sua melhor sintonia comigo, Bia Ipsen. A partir de agora, só as melhores do pop pra você, tudo que tá bombando aí no Brasil e no mundo, você confere por aqui. Obrigada já pela sua companhia, pela sua audiência. Hoje já é sexta-feira, sextou, meu povo, bom demais, chegou o final de semana e nada melhor do que começar com o pop do bom, né?

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1: Todo mundo ligadinho aqui com a gente no Music Pop. Agora eu vou lá para aquele rápido intervalo, já volto.
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1: Agora, Bia Y, vou indo nessa. Obrigada pela companhia, obrigada pela sua audiência. A gente se encontra por aqui, beleza? Beijão, fica com Deus, aquele abraço. Tchau, tchau.
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2: Final de semana, meu povo, tudo certinho? Aqui Kleber Salles e esse é o Pagodaço Aço Aço. O nosso Pagodaço, programa que toca muita música, o melhor do samba e do pagode. Eu sei que você já estava esperando, já estava aguardando, né? E a gente chegou, claro, com muita música boa, com grandes sucessos do ritmo que contagia a galera. Então, aumenta aí o volume e entre nesse clima conosco.

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1: Fortemente, encontrinho. Só no swing, no balanço assim, ó. A gente tem mó assunto.

0: irado demais.
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2: Recebo com muito carinho, Neguinho do Cacheta!

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1: E aí, tá curtindo bastante? Tá curtindo o nosso pagodaço? Tá requebrando, mexendo o esqueleto? Ó, uma parada rapidinha só pra você tomar uma aguinha, mas eu volto já já com mais músicas. Não sai daí!
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4: A partir de agora tem o Super 10, as 10 mais tocadas da programação. Aumenta o som e vem com a gente. Vai ser bom demais passar uma horinha com você. O Super 10 está no ar.
3: Décima posição.

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1: Esse é o Super 10. Já já tem mais.
0: Não saia da sintonia. O Super 10 volta já. 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
4: Oi, gente, estamos de volta com Super 10. Aumenta o som e confira mais uma super sequência.
3: Sexta posição.

0: as mesas em brasa, fazendo aquelas paradas.
1: Façam muito barulho pro de propósito aí.
0: É o Mesa em Brasa, senhoras e senhores, Brasil.
1: É disso que eu tô falando.
2: Terceira posição.

0: Com essas, encerramos mais uma edição do Super 10. Voltaremos no próximo programa com mais pra você. Beijos, juízo e até a próxima.
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2: Muito bem, a partir de agora está no ar o Jornal Rádio News. Informação em primeiro lugar. Brasil e o mundo passam aqui na sua rádio favorita. Sejam bem-vindos.
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0: Previsão do tempo para sexta-feira, 17 de julho de 2026. Região Centro-Oeste. Em Brasília, capital federal, o dia vai ser de céu claro. Os termômetros registram mínima de 10 e máxima de 25 graus. A umidade relativa do ar gira em torno de 80 a 25%. Em Campo Grande, Mato Grosso do Sul, a previsão é de céu com poucas nuvens. A temperatura mínima é de 20 e a máxima de 31 graus. A umidade relativa do ar é de 70 a 30%. Região Nordeste, Teresina, no Piauí, vai ter uma sexta-feira de céu encoberto. A temperatura marca mínima de 25 e máxima de 34 graus. A umidade relativa do ar vai de 60 a 30%. Baixa Grande, Bahia, comemora aniversário nesta sexta-feira sob céu claro. A temperatura mínima é de 15 e a máxima 28 graus. A umidade do ar varia de 95 a 40%. Região Norte, em Rio Branco, no Acre, a sexta-feira vai ser de céu nublado, com possibilidade de chuva durante o dia. A temperatura mínima é de 22 e a máxima 31 graus. A umidade do ar é de 100 a 50%. Em Manaus, Amazonas, a sexta-feira vai ser de céu encoberto. A temperatura mínima é de 25 e a máxima 34 graus. A umidade relativa do ar é de 90 a 40%. Região Sudeste. Em Belo Horizonte, Minas Gerais, a previsão é de céu claro nesta sexta-feira. Os termômetros registram mínima de 10 e máxima de 24 graus. A umidade relativa do ar vai de 95 a 40%. Volta Redonda, Rio de Janeiro. Sopra velhinhas diante de um céu claro sem previsão de chuva. A temperatura mínima é de 15 e a máxima de 30 graus. A umidade relativa do ar é de 70 a 20%. Região Sul. Em Curitiba, Paraná, o dia vai ser de céu claro. Os termômetros registram mínima de 12 e máxima 24 graus. A umidade relativa do ar oscila entre 80 e 30%. Bagé, na fronteira do Rio Grande do Sul, celebra mais um ano de fundação com céu encoberto. Os termômetros registram mínima de 15 e máxima de 31 graus. A umidade relativa do ar fica entre 80 e 40%. Você ouviu a previsão do tempo para sexta-feira, 17 de julho de 2026, com informações do IBGE Cidades e do Instituto Nacional de Meteorologia, IMET.
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2: A Prefeitura de Manaus decretou situação de emergência após o vazamento de gás estireno registrado na tarde desta quarta-feira, dia 15, em uma indústria do Distrito Industrial, na zona sul da capital. Logo após o decreto, a Prefeitura instalou um gabinete de crise. Entre as medidas adotadas estão o monitoramento da qualidade do ar, o acompanhamento das áreas afetadas, a orientação à população e o apoio às equipes que atuam na ocorrência. O prefeito de Manaus, Renato Júnior, alertou a população sobre a circulação nas proximidades do vazamento.
3: Manaus, nesse momento, está em estado de alerta. Eu peço que a população que não circule por essa área próxima da área industrial de Manaus, porque pode dar irritação nos olhos, coceiras, é o gás estireno, é um gás muito perigoso. Então, assim, peço nesse momento encarecidamente, é uma tragédia o que está acontecendo. É algo muito sério, é tóxico. Então, nesse momento, estamos voltados. Inclusive, a nossa Secretaria de Saúde vai estar nas UBSs mais próximas e também em algumas escolas, juntamente com a Secretaria de Educação, dando total assistência à população nesse momento.
2: O vazamento aconteceu em uma indústria do Polo Industrial de Manaus. Mais de 10 equipes do Corpo de Bombeiros foram enviadas ao local para conter o vazamento, monitorar a dispersão

0: gás e isolar a área, evitando novos riscos à população e aos trabalhadores. O comandante-geral do Corpo de Bombeiros do Estado, o coronel Orleilson Muniz, deu mais detalhes da ocorrência.
1: Iniciou por volta das 17 horas, imediatamente nós deslocamos diversas viaturas para cá, foi comunicado também outros órgãos que têm envolvimento no atendimento dessa ocorrência, como IPAAM, própria Defesa Civil. Nós já montamos o posto de comando aqui próximo, já tomamos diversas providências aqui junto com a administração da empresa, no sentido de garantir que a situação não evolua. Trata-se de vazamento de estireno, foi no tanque do meio e apenas um tanque foi afetado. Nós tivemos a preocupação de manter o resfriamento do tanque, houve o vazamento. Quais são as causas que pode ter acontecido isso? Uma reação química interna espontânea, isso pode acontecer.
0: O forte odor do produto foi sentido em diversos bairros da capital. Moradores e funcionários relataram irritação nos olhos, tontura, náuseas, dor de cabeça e desconforto respiratório. Por precaução, empresas localizadas nas proximidades interromperam as atividades e evacuaram centenas de trabalhadores. O Serviço de Atendimento Móvel de Urgência, o SAMU, também foi acionado para prestar assistência às pessoas que apresentaram sintomas após a exposição ao produto químico. A orientação das autoridades foi para que a população evitasse exposição ao ar externo, mantivesse portas e janelas fechadas e procurasse atendimento médico em caso de mal-estar. Em nota oficial, o governo do Amazonas informou que mobilizou toda a estrutura estadual para enfrentar a ocorrência. Além do Corpo de Bombeiros, foram acionados a Defesa Civil, a Secretaria de Segurança Pública, a Secretaria de Estado de Saúde, o IPAAM e outros órgãos que passaram a atuar de forma integrada para controlar o vazamento, monitorar a situação e prestar assistência à população. As autoridades informaram que o monitoramento da área continua e que as causas do acidente serão investigadas. A expectativa é de que o acompanhamento permaneça até que não haja mais riscos à saúde da população e ao meio ambiente.
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3: As regras para renegociação de dívidas rurais contam com juros menores para auxiliar produtores impactados por eventos climáticos extremos. A medida provisória foi publicada em Diário Oficial Extra na noite desta quarta-feira, depois de um acordo com o Congresso Nacional. Cerca de 100 bilhões de reais podem ser renegociados. Produtores que entre 2019 e 2025 tiveram prejuízos de 30% em duas ou mais safras por causa de enxurradas e estiagem, entre outros eventos, ou por redução de preços, podem pedir a linha especial de empréstimo. Agricultores familiares têm limite de crédito de R$ 400 mil, com juros de 6% ao ano. Mini, pequenos e médios produtores, R$ 2 milhões, com taxa de 9% ao ano. E os demais podem pegar até R$ 4 milhões, com juros de 12% ao ano. O prazo para pagamento é de 8 anos. Produtores que tiveram perdas de mais de 40% em três ou mais safras, provocadas exclusivamente por eventos climáticos, têm condições de limite e de juros melhores, além do tempo de pagamento ser de 10 anos. O texto menciona também que produtores e técnicos que utilizarem documentos, relatórios ou laudos falsos para conseguir os financiamentos podem sofrer penalidades civis, administrativas e penais, entre elas a perda do benefício, devolução do dinheiro, além de ficar impedido de receber incentivos públicos por 5 anos. A medida ainda prevê que a União poderá ser cotista de um fundo garantidor para cobertura de operações de crédito rural. Segundo o ministro da Fazenda, Dario Durigan, o aporte federal deve ser de R$ 2 bilhões.
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4: Condenado como mandante do assassinato da vereadora Marielle Franco e do motorista Anderson Gomes, Domingos Brazão perdeu o cargo de conselheiro do Tribunal de Contas do Estado do Rio de Janeiro. A medida foi oficializada nesta quarta-feira no Diário Oficial do Estado. Ela é em cumprimento à decisão transitada em julgado pelo Supremo Tribunal Federal e vale a partir do dia 9 deste mês. Domingos Brazão foi condenado a 76 anos e 3 meses de prisão pela primeira turma do STF, também pela tentativa de homicídio da assessora de Marielle, Fernanda Chaves. O crime aconteceu em 14 de março de 2018, no bairro do Estácio, região central do Rio. Agora, o TSE vai comunicar à Assembleia Legislativa do Rio, responsável pela indicação do novo conselheiro. O irmão de Domingos Brazão, o ex-deputado federal Chiquinho Brazão, também foi condenado a 76 anos e 3 meses de reclusão. Os dois foram foram acusados de organização criminosa armada, 2 homicídios qualificados,

0: e um homicídio qualificado tentado. Os ex-policiais Rony Lessa, autor dos disparos, e Elcio de Queiroz, que dirigia o carro usado na emboscada, foram condenados a 78 anos, 9 meses e 30 dias e a 59 anos, 8 meses e 10 dias de prisão, respectivamente. Ronald Paulo Alves Pereira foi condenado a 56 anos de prisão por participação no assassinato. E Rivaldo Barbosa, ex-chefe da Polícia Civil do Rio, a 18 anos por obstrução da justiça e corrupção passiva.
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2: O cão Pose, conhecido como o Frentiscão de Campinas e homônimo de um cantor de funk, desapareceu no último domingo durante uma viagem à Patagônia, após ser solto em um acampamento. Seus tutores estão organizando novas buscas com o apoio de moradores locais. A história do cãozinho, que ganhou fama por sua presença em um posto de gasolina, mobilizou as redes sociais. As buscas enfrentam dificuldades devido ao terreno e às condições climáticas da região.
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4: Estamos de volta e agora vamos falar de esporte aqui no Jornal Rádio News.
5: E os pilotos da McLaren receberão a mais recente atualização do motor Mercedes para o GP da Bélgica de Fórmula 1 neste fim de semana. A equipe de fábrica da Mercedes integrou pela primeira vez essa nova unidade de potência, que inclui melhorias focadas na confiabilidade nos carros de Andrea Kimi Antonelli e George Russell há duas corridas na Áustria. Tendo enfrentado sérios problemas de confiabilidade na primeira parte

0: da temporada, a equipe esperou que as peças do motor em uso chegassem ao fim de sua vida útil.
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0: E a Confederação Brasileira de Futebol traçou as metas esportivas da seleção brasileira masculina até o ano de 2030 em reunião de balanço de gestão na sede da entidade na Barra da Tijuca, zona oeste do Rio de Janeiro. O encontro contou com a presença do presidente da entidade, Samir Chaudi, e do diretor Rodrigo Caetano, que apresentou a equipe nacional. O principal objetivo estabelecido para o ciclo é a conquista da Copa América de 2028 e das eliminatórias para o Mundial. O diretor detalhou todo o planejamento do selecionado masculino desde a contratação do treinador Carlo Ancelotti, totalizando 13 meses de atividades preparatórias até o próximo Mundial. O técnico italiano não compareceu ao encontro por estar em período de férias no Canadá.
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0: E o brasileiro Gabriel Bortoleto pediu uma mudança de comportamento por parte dos pilotos no que diz respeito às críticas em relação aos carros de 2026 e também aos regulamentos introduzidos na atual temporada da Fórmula 1. Na opinião do piloto da Audi, chegou o momento de uma virada de página. Ele disse que, apesar das reclamações sobre o gerenciamento de energia em circuitos de alta velocidade, a categoria continua sendo atraente e desafiadora. Segundo o brasileiro, é o momento de entender que o atual regulamento não é temporário e vai permanecer vigente até o final de 2030.
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2: O Brasil não faz mais parte da lista das 20 nações com a maior quantidade de crianças sem a imunização inicial da vacina que previne difteria, tétano, coqueluche, hepatite B e outras infecções. A Organização Mundial da Saúde e o Unicef divulgaram nessa semana que o total de crianças no Brasil nessa condição, também chamada de zero dose, passou de 360 mil em 2023 para 50 mil em 2025, um sétimo do que era dois anos antes. O relatório da OMS diz que o aumento da cobertura vacinal está ligado a campanhas e dias de mobilização, a busca ativa de crianças, vacinação nas escolas e o monitoramento das coberturas vacinais. Entretanto, na média global, a cobertura permanece abaixo dos níveis registrados antes da pandemia de Covid. Entre 195 países avaliados, apenas 30 têm ampliado a cobertura vacinal desde 2019. Ano passado, mais de 13 milhões de crianças no mundo não receberam a primeira dose da vacina contra a difteria, tétano e coqueluche. Outros 7 milhões não completaram o esquema de sarampo. O resultado foram 57 países com surtos da doença. No continente americano, o Brasil é a exceção. México, Venezuela, Argentina e Bolívia são os que têm mais crianças sem a primeira dose da vacina pentavalente.
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3: O governo dos Estados Unidos confirmou a aplicação de uma tarifa adicional de 25% contra produtos brasileiros a partir do dia 22 deste mês de julho. A barreira afeta máquinas agrícolas, ferramentas, calçados, roupas novas, açúcar orgânico, além de celulose, borracha, pedras de construção e petroquímicos. Ficaram de fora da taxação aviões, terras raras, metais preciosos, mel orgânico, ferro, cobre, aço e alumínio, além do café em grão e do solúvel sem sabor e de frutas tropicais como laranja e açaí. A medida foi anunciada nesta quarta-feira pelo escritório do representante de comércio dos Estados Unidos após o fim de uma investigação aberta em julho do ano passado. A apuração concluiu que políticas brasileiras prejudicam o mercado norte-americano. Entre os alvos da queixa estão o PIX, barreiras ao mercado de etanol, desmatamento ilegal e leis anticorrupção. O governo brasileiro repudiou a decisão, disse não haver justificativa para as medidas unilaterais e classificou o dia 15 de julho como um marco lastimável para a história das relações bilaterais. Palácio do Planalto afirmou que as alegações contra o PIX e a regulação de plataformas digitais são descabidas e que as acusações sobre desmatamento são absurdas. O Brasil informou que iniciará imediatamente os trâmites para acionar a lei de reciprocidade e levará o tema à discussão na Organização Mundial do Comércio. O Planalto também planeja adotar medidas para proteger os setores afetados por tarifas que chamou de arbitrárias e ilegais, além de buscar a diversificação de parcerias e a abertura de novos mercados.
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4: A Assembleia Nacional da França aprovou o direito

0: à morte assistida para adultos com doenças incuráveis em fase terminal. A decisão histórica ocorre após anos de intenso debate e três rejeições anteriores no Senado francês. A nova legislação ainda depende do aval do Conselho Constitucional antes de entrar em vigor. A medida representa uma mudança significativa na abordagem do país em relação ao fim da vida.
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2: Um forte terremoto de magnitude 5,9 atingiu a Nova Zelândia, causando preocupação entre a população.
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2: Um forte terremoto de magnitude 5,9 atingiu a Nova Zelândia, causando preocupação entre a população. Detalhes sobre possíveis danos ou vítimas ainda estão sendo apurados pelas autoridades locais. O tremor foi registrado na manhã de quinta-feira e equipes de emergência estão em alerta. A região da Nova Zelândia é conhecida por sua atividade sísmica.
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3: O ministro Alexandre de Moraes assumiu a presidência do Supremo Tribunal Federal durante o recesso do Judiciário, que se estenderá até o dia 31 de julho. Durante seu plantão judicial, Moraes já proferiu decisões importantes. Entre as medidas já tomadas pelo ministro, destaca-se a proibição de visitas de Flávio Bolsonaro ao ex-presidente Jair Bolsonaro. Moraes ficará à frente do tribunal neste período de pausa.
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4: O Ministério Público do Pará convocou uma reunião urgente após a repercussão de um vídeo em que uma influenciadora digital aparece com um búfalo morto. O caso gerou grande indignação nas redes sociais e entre defensores dos animais. A iniciativa do Ministério Público do Pará busca apurar as circunstâncias do ocorrido e tomar as medidas cabíveis. O incidente levanta discussões sobre a responsabilidade de figuras públicas e o tratamento de animais.
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5: Essas foram as últimas de hoje do jornal Rádio News. Voltaremos na próxima edição. Fique ligado.
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0: última de hoje aqui do nosso Top 10 do dia. Não sai daí não, tá chegando mais um campeão aqui na Mais Ouvida. A gente volta na próxima edição.
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0: Valeu, rapaziada.
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0: Feira maravilhosa. Como é que tá por aí, gente? Como é que tá por aí? Tá bacana? Tá tranquilo, né? A partir de agora tem Alô Tocaí, você no controle. Já tem gente na linha. Alô?
1: 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Ofereço a programação para todos os ouvintes.
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Valeu, turma! São as últimas de hoje aqui do nosso Alô Toca Aí dessa sexta-feira. Eita! Fica triste, não? A gente volta na semana que vem com mais Alô Toca Aí.

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2: Está no ar mais uma edição do seu Jornal de Confiança. Com as informações mais quentes do dia. Trazendo tudo o que você precisa saber de maneira clara e direta. Eu sou Naldo Meirelles e prepare-se para ficar por dentro do que acontece no Brasil e no mundo, com análises e reportagens especiais. A partir de agora no Repórter Brasil News. Sejam bem-vindos.
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3: Servidores da Justiça Eleitoral que tenham parentes candidatos nas eleições gerais deste ano não poderão trabalhar em processos eleitorais na região onde o familiar for concorrer a um cargo político em outubro. A regra vale do período das convenções partidárias até a diplomação dos eleitos. Segundo a Justiça Eleitoral, a medida busca garantir a imparcialidade e a transparência do processo eleitoral. O impedimento vale para juízes eleitorais, integrantes dos tribunais eleitorais e chefes de cartório que sejam cônjuge ou parente, até o segundo grau de um candidato registrado na região onde atuam. O descumprimento pode resultar em demissão. O Código Eleitoral também proíbe que candidatos, familiares e integrantes de diretórios de partidos políticos exerçam a função de escrivão eleitoral. A regra busca evitar conflitos de interesse e garantir a imparcialidade das eleições.
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4: Mais de 5 mil pessoas morreram por causa dos terremotos na Venezuela. Outras 16 mil ficaram feridas e mais de 6 mil foram resgatadas. Esses são os últimos números divulgados sobre a tragédia no país. Os acampamentos temporários nas cidades de Caracas, La Guaira, Miranda e Aragua acolhem cerca de 21 mil pessoas. Para apoiar as famílias e comunidades afetadas, a Agência das Nações Unidas para as Migrações pediu 98 milhões de dólares, cerca de 500 milhões de reais em ajuda humanitária. A assistência deve financiar o plano de resposta da agência para os próximos 12 meses. Os terremotos de 24 de junho danificaram milhares de instalações, como hospitais, escolas, casas e unidades de saúde. Os tremores causaram danos em mais de 1000 prédios, sendo que 190 desabaram. Houve prejuízos a serviços essenciais como assistência médica, abastecimento de água e sistemas de transporte. Os programas de assistência da Venezuela já atenderam 128 mil famílias, além de distribuírem 10 mil toneladas de alimentos e 29 milhões de litros de água.
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3: O Ministério Público Federal entrou com uma ação civil pública na Justiça Federal pedindo a suspensão dos efeitos do programa Tolerância Zero, lançado esta semana pela Prefeitura do Rio de Janeiro. Na ação, o MPF argumenta que a Prefeitura implantou uma política permanente de fiscalização nas praias do Leme, Copacabana, Ipanema e Leblon, sem observar as normas federais que regulam a gestão desses espaços. O órgão destaca que, embora o enfrentamento ao crime organizado e o combate à exploração ilegal do espaço público sejam necessários, esses objetivos não autorizam a adoção de medidas que atinjam indistintamente os trabalhadores. O MP pede que o município elabore, junto com a União, um planejamento para a gestão das praias capaz

0: de conciliar o ordenamento urbano, o combate ao crime e a proteção dos direitos fundamentais dos trabalhadores ambulantes.
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2: O ministro do Supremo Tribunal Federal, Alexandre de Moraes, negou neste sábado o pedido para que o presidente argentino, Javier Milei, visitasse Jair Bolsonaro no dia 25 de julho. O ex-presidente cumpre prisão domiciliar em Brasília e a solicitação tinha sido feita por seus advogados. Segundo Moraes, com exceção de atendimentos médicos, fisioterapêuticos e de visitas dos próprios advogados, todas as demais visitas estão suspensas por 30 dias. A determinação segue uma decisão tomada pelo ministro na noite desta sexta-feira. Moraes proibiu Bolsonaro de receber visitas após o filho, o senador Flávio Bolsonaro, publicar nas redes sociais uma carta escrita pelo ex-presidente. Flávio, inclusive, não poderá ver o pai por 90 dias por ordem do ministro. Também foram vetadas a Jair Bolsonaro, até o fim das eleições de outubro, visitas de campanha e a divulgação de manifestos político-eleitorais por qualquer meio, inclusive por terceiros. Na rede social X, o advogado de defesa do ex-presidente João Henrique Nascimento de Freitas ironizou a medida. Bingo, escreveu o advogado acrescentando: o pedido de visita do presidente Milei ficou prejudicado por conta da decisão de ontem à noite de Moraes. Motivação e proporcionalidade são basilares. A justiça deve ser justa e parecer justa aos olhos da sociedade. Também nesta sexta-feira, a Procuradoria-Geral da República defendeu a manutenção da prisão domiciliar de Bolsonaro.
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3: Sem passar por algumas estações de trem na cidade de São Paulo, nesta segunda-feira, vai poder aproveitar a viagem para colocar a vacinação em dia. Das 9 da manhã às 4 da tarde, equipes de saúde estarão nos locais aplicando gratuitamente imunizantes contra o sarampo e a gripe. Serão oferecidas a vacina SCR, conhecida como a tríplice viral, que protege contra sarampo, caxumba e rubéola, e também a dose contra a influenza, vírus responsável pela gripe. A ação acontece nas estações Comendador Ermelino, Itaim Paulista e São Miguel Paulista, da linha 12 Safira, e também em Guaianazes, na linha 11 Coral, das 9 da manhã às 4 da tarde. A ideia é facilitar o acesso da população às vacinas, aproveitando o movimento diário de passageiros nas estações. A vacina tríplice viral é recomendada para bebês a partir dos 12 meses. Pessoas de 5 a 29 anos devem ter recebido 2 doses do imunizante com intervalo mínimo de 30 dias. E a faixa etária de 30 a 59 anos, se já tomou uma dose, é considerada imunizada. Já a vacina contra a gripe é anual, a partir dos 6 meses de idade. É importante levar algum documento de identificação.
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2: A Anvisa suspendeu a importação de colírios e géis para os olhos da empresa francesa ExcelVision. A medida começou a valer nesta sexta-feira. A Agência Nacional de Vigilância Sanitária vetou a importação do Zonidra, usado para reduzir a pressão intraocular elevada e tratar o glaucoma. Também suspendeu todos os lotes dos colírios lubrificantes Rybak e Thealys Duo, feitos na fábrica da ExcelVision, a partir de 5 de junho deste ano. A decisão da Anvisa foi tomada após um alerta internacional da Agência Nacional de Segurança de Medicamentos e Produtos de Saúde da França. Em junho, depois de inspeções na empresa, a agência francesa constatou o descumprimento das boas práticas de fabricação de medicamentos. Agora, a Anvisa orienta os consumidores a não usarem os produtos, a verificarem a rotulagem para checar o local de fabricação e a entrarem em contato com a empresa.
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3: A Copa do Mundo Feminina de 2027 deve impulsionar a economia brasileira. Segundo o estudo da FGV Projetos, encomendado pela Embratur, o torneio tem potencial para movimentar cerca de R$ 8,8 bilhões no país. Além da movimentação financeira, a competição pode acrescentar

0: representar 3 bilhões e 800 milhões de reais ao Produto Interno Bruto brasileiro. A previsão é de que sejam gerados mais de 73 mil empregos entre vagas diretas e indiretas, além de 4 bilhões e meio de reais em renda para trabalhadores e empresas. O estudo ainda aponta que a arrecadação de impostos também deve aumentar, com expectativa de quase 1 bilhão de reais entrando nos cofres públicos. A estimativa é que cerca de 2 milhões de pessoas, entre turistas e moradores, acompanhem o torneio. Esse público deve injetar cerca de 4 bilhões e 700 milhões de reais na economia, fortalecendo setores como hotelaria, transporte, alimentação e comércio. A FIFA prevê um orçamento de 800 bilhões de dólares para o Mundial. Desse valor, aproximadamente mais de 2 bilhões de reais devem ser aplicados diretamente no Brasil, em áreas como logística, segurança, saúde e transmissão dos jogos. O estudo também destaca o potencial do turismo feminino. Dados da Embratur mostram que quase metade dos visitantes estrangeiros que chegam ao Brasil são mulheres. Elas costumam ficar mais tempo no país e gastar principalmente com passeios, compras, gastronomia e atividades culturais, beneficiando especialmente pequenos e médios negócios. Outro dado apurado pelo levantamento mostra que 72% das pessoas que nunca foram a um estádio de futebol no Brasil são mulheres. Ao mesmo tempo, a seleção brasileira feminina tem aprovação de 73% da população.
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0: Quem costuma buscar investimentos ou serviços financeiros pela internet pode ganhar uma proteção extra contra golpes. É que o governo federal e o Google Brasil fecharam uma parceria para criar um sistema de verificação de anunciantes do setor financeiro. A ideia é dificultar a ação de criminosos que usam anúncios pagos para divulgar investimentos falsos, empréstimos fraudulentos, corretoras inexistentes e outros tipos de golpes que circulam na internet. Pelas novas regras, empresas que quiserem anunciar produtos financeiros no Google terão que provar que existem de fato, apresentar documentos, confirmar a identidade dos responsáveis e mostrar autorização dos órgãos reguladores para atuar no mercado. A medida segue o decreto que regulamenta o Marco Civil da Internet e reforça a obrigação das plataformas digitais de agir para evitar a divulgação de conteúdos e anúncios fraudulentos. Na prática, o Google vai conferir informações de bancos, corretoras, seguradoras e financeiras antes de liberar a publicação dos anúncios. A empresa também vai verificar se o anunciante possui autorização de órgãos como o Banco Central, a Comissão de Valores Mobiliários e a Superintendência de Seguros Privados. Depois dessa checagem, a empresa pode receber o selo de anunciante financeiro verificado. Sem essa verificação, o anúncio não poderá ser divulgado. E se forem encontradas informações falsas ou suspeitas de fraude, o selo poderá ser cancelado. O acordo também prevê a criação de um cadastro oficial com informações de instituições autorizadas. A expectativa é dificultar a ação de golpistas que tentam se passar por bancos ou corretoras para enganar consumidores. Outro ponto importante é a proteção dos dados pessoais. O documento determina que todas as etapas sigam as regras da Lei Geral de Proteção de Dados, a LGPD, com medidas de segurança para evitar vazamentos e uso indevido das informações.
1: 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Em instantes voltaremos com mais notícias aqui no Jornal Repórter Brasil News. Fique ligado.
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1: Estados e municípios receberam mais de 461 milhões de reais da Agência Nacional de Mineração, a ANM. O valor corresponde à compensação financeira pela exploração mineral, a CEFEM, arrecadada em junho e repassada ao longo do mês de julho. Do total, cerca de 92 milhões de reais foram destinados aos estados e ao Distrito Federal, enquanto os municípios receberam aproximadamente 368 milhões. Minas Gerais foi o estado que recebeu a maior quantia, mais de 42 milhões de reais. Na sequência, aparecem Pará,

0: com cerca de 34 milhões e Goiás, com pouco mais de 3 milhões de reais. Já entre os municípios produtores, os maiores repasses foram feitos para três cidades paraenses: Canaã dos Carajás, com quase 61 milhões de reais, Parauapebas, com 34 milhões e Marabá, com pouco mais de 21 milhões de reais. A legislação determina que os valores não podem ser usados para o pagamento de dívidas, exceto aquelas contraídas com a União ou com entidades federais. Também é proibido utilizar os recursos para custear despesas permanentes com pessoal. A principal exceção é a área da educação. Nesse caso, os recursos podem financiar despesas educacionais, incluindo o pagamento de professores da rede pública, especialmente os que atuam na educação básica em tempo integral. A ANM ressalta que estados, Distrito Federal e municípios beneficiados devem divulgar anualmente a destinação dos valores recebidos. Além disso, pelo menos 20% da receita da CEFEM deve ser aplicada em ações voltadas para a diversificação da economia, exploração mineral sustentável e pesquisa científica e tecnológica. Os dados detalhados sobre a arrecadação e a distribuição da CEFEM podem ser consultados no portal da ANM, enquanto o site do Banco do Brasil disponibiliza a consulta dos repasses efetuados às contas dos entes federativos.
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2: Quase 1,5 milhão de hectares de floresta amazônica podem ser perdidos dentro de 10 anos, com o fim da moratória da soja. É o que mostra um estudo na revista científica internacional Science. A moratória da soja da Amazônia é um acordo que restringe a comercialização de grãos produzidos em áreas desmatadas após 2008. Segundo projeções técnicas, o fim desse pacto pode aumentar em 1,4 milhão de hectares a área desmatada entre hoje até 2035. Isso iria liberar aproximadamente 745 milhões de toneladas de CO2 na atmosfera, um volume semelhante às emissões anuais do Canadá. Somado, o desmatamento total pode chegar a 3 milhões de hectares. Isso é mais que o estado de Alagoas. O estudo envolve pesquisadores do WWF Brasil, do Greenpeace, entre outras instituições, e reforça que a floresta de pé gera benefícios econômicos para o setor agrícola. A manutenção dos ciclos de chuva, por exemplo, traz economia para irrigação e geração de energia elétrica avaliadas em 782 milhões de reais, valor que iria superar o lucro obtido com a expansão territorial da soja. A conclusão do estudo é que, embora gere ganhos imediatos para alguns produtores, os custos ambientais e sociais do fim da moratória seriam para toda a sociedade. O relatório técnico sugere que o acordo vigente protege a reputação internacional do agro brasileiro e é uma ferramenta na gestão de riscos climáticos. Em janeiro deste ano, a Associação Brasileira das Indústrias de Óleos Vegetais anunciou a desfiliação oficial da moratória da soja. Hoje, são 4 as ações sobre o tema que estão no Supremo Tribunal Federal. O STF começa a analisá-las no dia 12 de agosto.
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3: 6 anos após a aprovação do Marco Legal do Saneamento, a iniciativa privada já está presente em quase metade dos municípios brasileiros. Levantamento da Associação e Sindicato Nacional das Concessionárias Privadas de Serviços Públicos de Água e Esgoto mostra que empresas privadas operam serviços de água e esgoto em 2.725 cidades, o equivalente a 48,8% dos municípios do país. Segundo a entidade, os contratos firmados desde 2020 já somam mais de 177 bilhões de reais em investimentos destinados à ampliação da infraestrutura de abastecimento de água e de coleta e tratamento de esgoto. A ABCOM destaca que o marco legal trouxe maior segurança para os investimentos e impulsionou novas concessões e parcerias em diferentes estados brasileiros. A expectativa é de que a continuidade desses investimentos contribua para ampliar o acesso da população aos serviços de saneamento e acelerar o cumprimento das metas de universalização estabelecidas pelo novo marco regulatório.
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0: No primeiro semestre de 2026, 20 dos 27 estados brasileiros registraram queda nas exportações para os Estados Unidos, reflexo das tarifas adicionais impostas pelo governo norte-americano desde o ano passado. A retração foi impulsionada pela redução de 8,7% nas vendas de produtos industriais, sobretudo de semi-manufaturados de ferro e aço, ferro fundido bruto, pasta química de madeira não conífera, óleos de petróleo e semi-manufaturados de

0: outras ligas de aço. Os dados são da Confederação Nacional da Indústria, a CNI. Os estados impactados são Minas Gerais, São Paulo, Espírito Santo, Rio Grande do Sul, Santa Catarina, Paraná, Pará, Bahia, Ceará, Maranhão, Sergipe, Pernambuco, Amazonas, Rio Grande do Norte, Tocantins, Alagoas, Piauí, Amapá, Acre e Roraima. Na última quarta-feira, 15 de julho, o Ceará, Maranhão, Sergipe, Pernambuco, Amazonas, Rio Grande do Norte, Tocantins, Alagoas, Piauí, Amapá, Acre e Roraima. Na última quarta-feira, 15 de julho, o governo dos Estados Unidos anunciou uma nova tarifa adicional de 25% sobre produtos brasileiros. A medida, que passa a valer a partir do próximo dia 22 de julho, decorre de uma investigação iniciada em julho de 2025, com base na seção 301 da legislação comercial norte-americana. A gerente de comércio e integração internacional da CNI, Constanza Negri, alerta que os impactos das tarifas adicionais vão além do comércio exterior.
1: Se levarmos em consideração que as exportações brasileiras para os Estados Unidos são aquelas exportações que mais geram emprego no Brasil, estamos sem dúvidas diante de um cenário onde a competitividade da indústria brasileira será colocada em risco e sob uma pressão adicional.
0: Para a gerente da CNI, a prioridade deve ser intensificar o diálogo entre os dois países para buscar uma solução negociada.
1: Uma atuação que coloca esforço e intensifica o diálogo para se atingir um consenso com os Estados Unidos, para que possa de alguma maneira ser revertido esse cenário atual onde são gerados prejuízos para o lado brasileiro e os Estados Unidos.
0: Negri acrescenta que a indústria brasileira segue atuando em parceria com o governo federal, fornecendo análises técnicas sobre os impactos das tarifas e discutindo alternativas para reduzir os efeitos da medida sobre a competitividade das exportações brasileiras.
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3: Em jogaço de 10 gols com chocolate inglês no primeiro tempo e reação francesa incrível no segundo, a Inglaterra conquistou o terceiro lugar da Copa do Mundo de 2026. Na possível melhor partida do Mundial, neste sábado, em Miami, nos Estados Unidos, os fãs do maior esporte do planeta deixaram o estádio felizes. Sem seus principais jogadores, Bellingham e Kane, que começaram no banco, a Inglaterra iniciou a partida em uma rotação diferente da França e abriu o placar logo aos 2 minutos do primeiro tempo com Declan Rice. Depois do susto, os franceses acordaram e começaram a jogar, deixando as ações mais abertas, com chances para os dois lados. A reação, no entanto, não surtiu efeito. Os ingleses continuavam com mais vontade e, aos 17 minutos, Consa de cabeça ampliou o placar. Aos 36, depois de um contra-ataque rápido, a França entrou na roda e Saka marcou o terceiro para a Inglaterra, com facilidade. Já nos acréscimos, Saka, de novo ele, anotou o quarto para os ingleses, transformando o primeiro tempo em chocolate. A segunda etapa começou parecida com a primeira, mas de maneira completamente contrária, com a França indo para cima e fazendo o primeiro da equipe com Mbappé, também aos 2 minutos. O rolo compressor francês voltou do intervalo com tudo, e Barcola anotou o segundo aos 8. Os azuis estavam pegando fogo e foram enfileirando chances uma atrás da outra, até que, aos 20 minutos, ele, o craque Kylian Mbappé, marcou o terceiro para a França. Mas aos 39, veio o banho de água fria. O árbitro marcou pênalti indiscutível em Spence. Saka bateu e conferiu o quinto para a Inglaterra, terceiro dele. Só que o futebol é o esporte mais lindo do planeta, não por acaso. No possível melhor jogo desta Copa do Mundo, já nos acréscimos, Dembélé ainda marcou o quarto para a equipe francesa e, em um contra-ataque fulminante, o craque Jude Bellingham, que havia entrado aos 33 minutos do segundo tempo, marcou um belíssimo sexto gol para a Inglaterra, fechando a partida em 6-4 para os ingleses.
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4: Esse foi mais uma edição do Repórter Brasil News. Obrigado pela sua companhia e até a próxima edição.
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bem com você? Começa agora o Music Pop aqui pela sua melhor rádio comigo, Bia Ipsen. A partir de agora, só as melhores do pop aqui no seu radinho, através da sua internet também, nesta segundona, começando muito bem a

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0: Você curtindo as melhores músicas do pop atual aqui com a gente na sua rádio favorita. E daqui a pouquinho tem mais Music Pop.
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0: Agora eu, Bia Y, vou indo nessa. Obrigada pela companhia, obrigada pela sua audiência. A gente se encontra por aqui, tá bom? Beijão pra você, aquele abraço, fica com Deus. Bye, bye.
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2: Olá, segundo, minha gente. Ótima segunda-feira pra você. Estamos começando mais um pagodaço por aqui, né? O melhor do samba e pagode no seu rádio. A partir de agora, pra você mexer o esqueleto, pra você dançar, curtir bastante. Então relaxe, viu? Curta a nossa programação e aproveite essa segunda-feira. Vamos lá, abrindo a nossa primeira sequência aqui. A partir de agora, pra você mexer o esqueleto, pra você dançar, curtir bastante. Então relaxe, viu? Curta a nossa programação e aproveite essa segunda-feira. Vamos lá, abrindo a nossa primeira sequência aqui, vamos que vamos!

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1: Posso matar a saudade? 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

0: Caraca, meu irmão. Obrigado. Coisa linda.
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2: E aí, tá curtindo bastante? Tá curtindo o nosso pagodaço? Tá requebrando, mexendo o esqueleto? Ó, uma parada rapidinha só pra você tomar uma aguinha, mas eu volto já já com mais músicas. Não sai daí.
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4: Oi, gente. Muito prazer. A partir de agora tem o Super 10, as 10 mais tocadas da programação. Aumenta o som e vem com a gente. Vai ser bom demais passar uma horinha com você. O Super 10 está no ar.
3: Décima posição.

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1: Uma melhor que a outra aqui no Super 10. Já já tem mais.
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4: Estamos de volta com Super 10. Aumente o som.
3: Sexta posição.

0: Valeu, gente! Essas foram as últimas de hoje do Super 10. Fica triste não! A gente volta na próxima edição com muito mais pra você. Beijos!
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2: Muito bem, a partir de agora está no ar o Jornal Rádio News. Informação em primeiro lugar. Brasil e o mundo passam aqui na sua rádio favorita. Sejam bem-vindos.
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3: Previsão do tempo para segunda-feira, 20 de julho de 2026. Região Centro-Oeste. Em Brasília, capital federal, o dia vai ser de céu com poucas nuvens. Os termômetros registram mínima de 12 e máxima de 26 graus. A umidade relativa do ar gira em torno de 90 a 35%. Em Bela Vista, Mato Grosso do Sul, a previsão para o aniversário da cidade aponta para céu com muitas nuvens. A temperatura mínima é de 21 e a máxima de 33 graus. A umidade relativa do ar é de 60 a 30%. Região Nordeste, Salvador.

0: Salvador, Bahia, vai ter uma segunda-feira de muitas nuvens e pancadas de chuva isoladas. A temperatura marca mínima de 22 graus e a máxima de 28. A umidade relativa do ar vai de 90% a 60%. Montanhas, no Rio Grande do Norte, comemora aniversário nesta segunda-feira, 28. A umidade relativa do ar vai de 90% a 60%. Montanhas, no Rio Grande do Norte, comemora aniversário nesta segunda-feira, sob céu com muitas nuvens e pancadas de chuva isoladas. A temperatura mínima é de 22 e a máxima de 28 graus. A umidade do ar varia de 90% a 50%. Região Norte. Em Boa Vista, Roraima, a segunda-feira vai ser de muitas nuvens e pancadas de chuva e trovoadas isoladas. A temperatura mínima é de 25 e a máxima de 33 graus. A umidade do ar é de 93% a 60%. Em Porto Velho, Rondônia, a previsão é de céu com muitas nuvens, mas não deve chover. A temperatura mínima é de 22 e a máxima de 34 graus. A umidade relativa do ar é de 100% a 50%. Região Sudeste, no Rio de Janeiro, capital fluminense, a previsão é de céu claro nesta segunda-feira. Os termômetros registram mínima de 15 e máxima de 31 graus. A umidade relativa do ar vai de 80% a 30%. Corinto, Minas Gerais. Sopra velhinhas diante de um céu com poucas nuvens e sem previsão de chuva. A temperatura mínima é de 13 e a máxima de 28 graus. A umidade relativa do ar é de 90% a 30%. Região Sul. Em Porto Alegre, Rio Grande do Sul, o dia vai ser de céu com muitas nuvens e pancadas de chuva e trovoadas. Os termômetros registram mínima de 17 e máxima de 21 graus. A umidade relativa do ar oscila entre 100% e 40%. Frei Rogério, Santa Catarina, celebra mais um ano de fundação com muitas nuvens e pancadas de chuva isoladas. Os termômetros registram mínima de 16 e máxima de 26 graus. A umidade relativa do ar fica entre 60% e 40%. Você ouviu a previsão do tempo para esta segunda-feira, 20 de julho de 2026. Com informações do IBGE Cidades e do Instituto Nacional de Meteorologia, INMET.
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2: Mais de 5 mil pessoas morreram por causa dos terremotos na Venezuela. Outras 16 mil ficaram feridas e mais de 6 mil foram resgatadas. Esses são os últimos números divulgados sobre a tragédia no país. Os acampamentos temporários nas cidades de Caracas, La Guaira, Miranda e Aragua acolhem cerca de 21 mil pessoas. Para apoiar as famílias e comunidades afetadas, a Agência das Nações Unidas para as Migrações pediu 98 milhões de dólares, cerca de 500 milhões de reais em ajuda humanitária. A assistência deve financiar o plano de resposta da agência para os próximos 12 meses. Os terremotos de 24 de junho danificaram milhares de instalações, como hospitais, escolas, casas e unidades de saúde. Os tremores causaram danos em mais de 1.000 prédios, sendo que 190 desabaram. Houve prejuízos a serviços essenciais como assistência médica, abastecimento de água e sistemas de transporte. Os programas de assistência da Venezuela já atenderam 128 mil famílias, além de distribuírem 10 mil toneladas de alimentos e 29 milhões de litros de água.
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3: Servidores da Justiça Eleitoral que tenham parentes candidatos nas eleições gerais deste ano não

0: poderão trabalhar em processos eleitorais na região onde o familiar for concorrer a um cargo político em outubro. A regra vale do período das convenções partidárias até a diplomação dos eleitos. Segundo a Justiça Eleitoral, a medida busca garantir a imparcialidade e a transparência do processo eleitoral. O impedimento vale para juízes eleitorais, integrantes dos tribunais eleitorais e chefes de cartório que sejam cônjuge ou parente, até o segundo grau, de um candidato registrado na região onde atuam. O descumprimento pode resultar em demissão. O Código Eleitoral também proíbe que candidatos, familiares e integrantes de diretórios de partidos políticos exerçam a função de escrivão eleitoral. A regra busca evitar conflitos de interesse e garantir a imparcialidade das eleições.
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2: 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O ministro do Supremo Tribunal Federal, Alexandre de Moraes, negou neste sábado o pedido para que o presidente argentino, Javier Milei, visitasse Jair Bolsonaro no dia 25 de julho. O ex-presidente cumpre prisão domiciliar em Brasília e a solicitação tinha sido feita por seus advogados. Segundo Moraes, com exceção de atendimentos médicos, fisioterapêuticos e de visitas dos próprios advogados, todas as demais visitas estão suspensas por 30 dias. A determinação segue uma decisão tomada pelo ministro na noite desta sexta-feira. Moraes proibiu Bolsonaro de receber visitas após o filho, o senador Flávio Bolsonaro, publicar nas redes sociais uma carta escrita pelo ex-presidente. Flávio, inclusive, não poderá ver o pai por 90 dias por ordem do ministro. Também foram vetadas a Jair Bolsonaro, até o fim das eleições de outubro, visitas de campanha e a divulgação de manifestos político-eleitorais por qualquer meio, inclusive por terceiros. Na rede social X, o advogado de defesa do ex-presidente João Henrique Nascimento de Freitas ironizou a medida. Bingo, escreveu o advogado acrescentando. O pedido de visita do presidente Milei ficou prejudicado por conta da decisão de ontem à noite de Moraes. Motivação e proporcionalidade são basilares. A justiça deve ser justa e parecer justa aos olhos da sociedade. Também nesta sexta-feira, a Procuradoria-Geral da República defendeu a manutenção da prisão domiciliar de Bolsonaro.
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0: O Ministério Público Federal entrou com uma ação civil pública na Justiça Federal pedindo a suspensão dos efeitos do programa Tolerância Zero, lançado esta semana pela Prefeitura do Rio de Janeiro. Na ação, o MPF argumenta que a prefeitura implantou uma política permanente de fiscalização nas praias do Leme, Copacabana, Ipanema e Leblon, sem observar as normas federais que regulam a gestão desses espaços. O órgão destaca que, embora o enfrentamento ao crime organizado e o combate à exploração ilegal do espaço público sejam necessários, esses objetivos não autorizam a adoção de medidas que atinjam indistintamente os trabalhadores. O MP pede que o município elabore, junto com a União, um planejamento para a gestão das praias capaz de conciliar o ordenamento urbano, o combate ao crime e a proteção dos direitos fundamentais dos trabalhadores ambulantes.
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2: 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A Anvisa suspendeu a importação de colírios e géis para os olhos da empresa francesa ExcelVision. A medida começou a valer nesta sexta-feira. A Agência Nacional de Vigilância Sanitária vetou a importação do Zonidra, usado para reduzir a pressão intraocular elevada e tratar o glaucoma. Também suspendeu todos os lotes dos colírios lubrificantes Raibac e Thealys Duo, feitos na fábrica da ExcelVision, a partir de 5 de junho deste ano. A decisão da Anvisa foi tomada após um alerta internacional da Agência Nacional de Segurança de Medicamentos e Produtos de Saúde da França.

0: França. Em junho, depois de inspeções na empresa, a agência francesa constatou o descumprimento das boas práticas de fabricação de medicamentos. Agora, a Anvisa orienta os consumidores a não usarem os produtos, a verificarem a rotulagem para checar o local de fabricação e a entrarem em contato com a empresa.
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4: Estamos de volta e agora vamos falar de esporte aqui no Jornal Rádio News.
5: O brasileiro Felipe Franco faturou um bônus de $100 mil, cerca de R$510 mil, após conquistar sua primeira vitória no UFC. O atleta derrotou o compatriota Levi Rodrigues por nocaute técnico no segundo round e recebeu o prêmio de performance da noite, consolidando uma grande atuação no evento. Além de Franco, Tommy McMillan também levou o bônus de performance da noite. Já o prêmio de luta da noite ficou com o duelo entre Dricus du Plessis e Kamaru Usman, vencido por du Plessis por decisão unânime na luta principal do card.
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5: Didier Deschamps afirmou que decidiu deixar o comando da seleção da França pelo bem da equipe, alegando que o ambiente interno se tornou irrespirável após 14 anos no cargo. Campeão mundial como jogador em 1998 e como técnico em 2018, ele disse que o desgaste e a pressão constantes fizeram com que sua permanência deixasse de ser positiva para os Bleus. O treinador destacou que sua decisão não foi motivada por um único resultado, mas pelo clima que se instalou ao redor da seleção nos últimos meses. Deschamps encerra uma das passagens mais vitoriosas da história da França, deixando um legado de títulos e regularidade, e afirmou acreditar que uma mudança no comando será importante para o futuro da equipe.
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5: Jürgen Klopp será o novo técnico da seleção da Alemanha. O último obstáculo para a contratação foi resolvido após a Red Bull liberar o treinador do contrato que ia até 2029. Com isso, o ex-comandante do Liverpool deve ser apresentado oficialmente ainda nesta semana, segundo informações do jornal alemão Bild. Klopp assume a equipe nacional após a saída de Julian Nagelsmann, eliminada nas oitavas de final da Copa do Mundo de 2026. A expectativa da Federação Alemã é iniciar um novo ciclo sob o comando de um dos técnicos mais vitoriosos do futebol europeu, campeão da Liga dos Campeões e da Premier League pelo Liverpool, além de bicampeão alemão pelo Borussia Dortmund.
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2: Quase 1,5 milhão de hectares de floresta amazônica podem ser perdidos dentro de 10 anos com o fim da moratória da soja. É o que mostra um estudo na revista científica internacional Science. A moratória da soja da Amazônia é um acordo que restringe a comercialização de grãos produzidos em áreas desmatadas após 2008. Segundo projeções técnicas, o fim desse pacto pode aumentar em 1,4 milhão de hectares a área desmatada entre hoje até 2035. Isso iria liberar aproximadamente 745 milhões de toneladas de CO2 na atmosfera, um volume semelhante às emissões anuais do Canadá. Somado, o desmatamento total pode chegar a 3 milhões de hectares. Isso é mais que o estado de Alagoas. O estudo envolve pesquisadores do WWF Brasil, do Greenpeace, entre outras instituições, e reforça que a floresta de pé gera benefícios econômicos para o setor agrícola. A manutenção dos ciclos de chuva, por exemplo, traz economia para irrigação e geração de energia elétrica avaliadas em R$782 milhões, valor que iria superar o lucro obtido com a expansão territorial da soja. A conclusão do estudo é que, embora gere ganhos imediatos para alguns produtores, os custos ambientais e sociais do fim da moratória seriam para toda a sociedade. O relatório técnico sugere que o acordo vigente protege a reputação internacional do agro brasileiro e é uma ferramenta na gestão de riscos climáticos. Em janeiro deste ano, a Associação Brasileira das Indústrias de Óleos Vegetais anunciou a desfiliação oficial da moratória da soja. Hoje, são 4 as ações sobre o tema que estão no Supremo Tribunal Federal. O STF começa a analisá-las no dia 12 de agosto.
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3: Olá, minha gente! Uma nova semana está começando. E quem acompanha o mercado sabe que segunda-feira é o momento ideal para planejar os próximos dias. Então, vamos conferir como abriram as principais moedas, os investimentos e as cotações do agronegócio. No mercado de câmbio, o dólar comercial iniciou a semana em alta de 0,48%, cotado a R$5,12. O dólar turismo também avançou 0,44%, sendo negociado a R$5,32. O euro acompanha o movimento de valorização, com alta de 0,44%, chegando a R$5,85. Já a libra esterlina também subiu 0,43% e está cotada a R$6,92. No mercado das criptomoedas, o cenário foi diferente. O Bitcoin recuou 1,33% e está sendo negociado na casa dos R$326 mil. É mais uma demonstração de que o mercado financeiro vive de oscilações. Enquanto as moedas tradicionais ganham força, as criptomoedas respiram e ajustam o ritmo. Agora é hora de falar do setor que movimenta a economia brasileira, o agronegócio, que continua sendo um dos grandes pilares do nosso país. A saca de 50 quilos do açúcar segue cotada a R$92,31. O algodão está valendo R$4,07 por libra peso, enquanto a saca de 50 quilos do arroz permanece em R$59,91. Na pecuária, o bezerro está cotado a R$3.390,78 por cabeça e a arroba do boi gordo segue em R$338,65. Para o produtor rural, acompanhar essas cotações diariamente é essencial para tomar decisões mais seguras e aproveitar as melhores oportunidades de mercado. O café, companheiro inseparável de quem começa cedo a semana, está cotado a R$1.517,04 a saca de 60 quilos. Já o milho fecha o nosso boletim agrícola, sendo negociado a R$63,45 a saca de 60 quilos. E assim começa a nossa segunda-feira. Dólar, euro e libra iniciaram a semana em alta, enquanto o Bitcoin operou em queda. No agronegócio, as principais commodities seguem estáveis, reforçando a importância de acompanhar o mercado todos os dias. Afinal, informação vale ouro. E para quem trabalha, produz ou investe, estar bem informado faz toda a diferença.
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4: As tensões no Oriente Médio atingem um novo patamar, com a confirmação da morte de um militar americano no Iraque, vítima de um drone iraniano. Este incidente ocorre em meio a uma série de ataques e contra-ataques entre Estados Unidos e Irã, que já se estendem por 7 noites consecutivas, com o Kuwait relatando ataques a uma usina de dessalinização e o Irã acusando os Estados Unidos de atacar uma usina nuclear em construção. Paralelamente, a Rússia foi alvo de intensos ataques de drones ucranianos durante a madrugada de sábado, resultando na morte de pelo menos 8 pessoas e deixando mais de 60 feridos. 2 grandes armazéns foram atingidos, evidenciando a continuidade e a gravidade do conflito na região.

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1: A Polícia Civil de São Paulo está investigando as mortes de Ieda Aparecida Simplício, de 62 anos, e Fabiana de Fátima Nogueira, de 47, que mantinham um relacionamento e estavam desaparecidas desde o último dia 9 de julho em Praia Grande. Os corpos foram encontrados enterrados em uma área de mata em São Vicente, na Baixada Santista, neste sábado. O caso foi registrado como homicídio e morte suspeita, e exames periciais e necroscópicos foram requisitados para as vítimas. O carro das duas mulheres havia sido encontrado abandonado e aberto dias após o sumiço, e até o momento, ninguém foi preso, com a polícia intensificando as buscas para esclarecer os fatos e identificar os responsáveis.
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2: A ex-candidata à presidência Soraya Tronic anunciou sua intenção de buscar a reeleição ao Senado Federal nas eleições de 2026, desta vez contando com o apoio do presidente Luiz Inácio Lula da Silva. A notícia movimenta o cenário político, indicando possíveis realinhamentos e alianças estratégicas para o próximo pleito. A decisão de Tronic de se aliar a Lula para a disputa eleitoral de 2026 marca uma mudança significativa em seu posicionamento político, que anteriormente a ligava ao ex-presidente Jair Bolsonaro. Este movimento promete gerar debates e reconfigurações nas forças políticas em diversos estados.
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3: A corrida eleitoral de 2026 entra em uma fase crucial a partir desta segunda-feira, com o início das convenções partidárias. Nesses encontros, partidos políticos e federações definirão oficialmente seus candidatos aos cargos de presidente da República, governador, senador e deputados federais e estaduais. O período das convenções se estenderá até 5 de agosto, sendo um passo obrigatório para a validação das candidaturas junto à Justiça Eleitoral. Após essa etapa, os partidos terão até 16 de agosto para registrar os nomes, com a campanha eleitoral sendo liberada oficialmente a partir do dia 17 de agosto.
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3: A Unesco iniciará nesta segunda-feira sua reunião anual na Coreia do Sul para analisar 30 novas candidaturas à lista do Patrimônio Mundial, e o Brasil está na disputa com a proposta dos Teatros da Amazônia. A candidatura brasileira une o Teatro Amazônia, em Manaus, e o Teatro da Paz, em Belém, símbolos da riqueza e do crescimento urbano do ciclo da borracha no século XIX. A avaliação da candidatura brasileira ocorrerá entre os dias 24 e 26 de julho. Além dos teatros da Amazônia, a Unesco também considerará outras reservas naturais, templos e locais históricos de diversos países, além de avaliar a conservação de 147 patrimônios já reconhecidos.
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4: O governo brasileiro está analisando as exigências dos Estados Unidos para reduzir as novas taxas impostas a produtos brasileiros, em um cenário que o G1 descreve como tarifaço. As novas tarifas americanas afetam 18% das exportações do Brasil, e o governo avalia que ceder aos pedidos dos Estados Unidos poderia gerar um impacto econômico ainda maior. A discussão sobre as tarifas ocorre em um momento de tensões comerciais, com o Brasil buscando equilibrar suas relações internacionais. A decisão final sobre as exigências americanas terá implicações significativas para a economia e o comércio exterior do país.
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5: Fortes cheias atingiram Nova York neste domingo, causando um verdadeiro caos na cidade, justamente no dia da grande final da Copa do Mundo de 2026. Os três principais aeroportos da região, JFK, LaGuardia e Newark, registraram centenas de voos atrasados ou cancelados, após a Administração Federal de Aviação suspender temporariamente as operações devido às tempestades. As condições climáticas adversas também afetaram severamente as estradas, com a Brooklyn Queens Expressway sofrendo com o mau tempo. A situação gerou grandes transtornos para moradores e turistas, que tentavam se deslocar para acompanhar a decisão do Mundial.
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6: Essas foram as últimas de hoje do Jornal Rádio News. Voltaremos na próxima edição. Fique ligado.
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4: no super fantástico mundo dos Auge Boys.
3: Calma, cara, que eu vou contar.
4: Não, deixa eu contar, por favor.
3: Não, peraí. Deixa que eu vou contar essa história, ó. Vê?

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1: Muito bem, gente, essa é a última de hoje aqui do nosso Top 10 do dia, a décima. Até a primeira já se foi, a gente volta na próxima edição.
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2: Está entrando no ar o programa que você manda e desmanda. Alô Toca Aí, interatividade e muita música e um só programa. Alô Toca Aí. Ah, eu adoro esse programa. Vamos lá então, começando mais um Alô Toca Aí, na sua participação, você ligando, participando nessa segundona, você aí do outro lado, eu do lado de cá, e a gente toca o seu som. Já tem gente na linha.
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2: Alô Toca Aí, o seu pedido é uma ordem. Ei, locutor, toca aí.

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Alô, toca aí! Alô!

Quando os matadores chegaram, dispararam uma carga pesada de chumbo contra ele. Ele morreu na hora. Ele morreu na cena do crime. Os matadores, como sempre, pegaram o beco. Os matadores, como sempre, pegaram o beco. Os matadores, como sempre, pegaram o beco. E atenção, Araripina. Este presidiário é executado a tiros no centro de Araripina. Matadores também pegaram o beco. Matadores já pegaram o beco. E atenção, Recife. Ex-presidiário executado a tiros no conjunto habitacional do Cordeiro na capital. Matadores já pegaram o beco. Matadores já pegaram o beco. Recife ainda. Ex-presidiário executado a tiros dentro de apartamento no Recife. Matadores já pegaram o beco. Matadores já pegaram o beco. Ainda em Recife, homem encontrado morto em área de vegetação, ali no bairro Passarinho, lá no Recife. Oricuri, corpo de homem encontrado ao lado de motocicleta na zona rural de Oricuri. Detalhes a qualquer momento. Tamandaré, ex-presidiário executado a tiros após a casa ser invadida lá em Tamandaré. Em todas, os matadores estão fugados. Em todas, os matadores fugiram. Em todas, os matadores pegaram o beco. Em todas, os matadores estão fugados. Em todas, os matadores estão reinando na impunidade deste velho puteiro chamado Brasil. Ex-presidiário é assassinado a tiros e polícia apreende 32 pedras de crack em Venturosa. Homem executado a tiros na frente de casa em Palmares. Mãe e filha são mortas. Mãe e filha são assassinadas com golpes de facão. Foi lá em Petrolina. Cabra suspeito foi encontrado morto. Cabra suspeito foi encontrado morto. Então mãe e filha foram assassinadas. Mãe e filha foram mortas com golpes de facão. Foi em Petrolina. Suspeito foi encontrado morto. Há uma certa desconfiança de que o cabra se matou. Há uma determinada desconfiança que o cabra se matou. Detalhes a qualquer momento. Homem é preso pela PM com motocicleta roubada e adulterada durante blitz em Lajedo. BPRP apreende drogas, 14 celulares e material utilizado no tráfico em Serra Talhada. Presta atenção, motocicleta com motor adulterado é apreendida pela PM durante rondas em Lajedo. Execução a tiros dentro de bar em Pau d'Alho. Portanto, essas e muitas outras já estão

já estão nas principais manchetes da violência pernambucana nas últimas 72 horas. Muitas delas serão detalhadas ao longo deste programa Combate. 7:10, 7:10. E aí, portanto, a informação da hora certa.

2023, nas proximidades da entrada de Paranatama, uma mulher perdeu a sua vida em um grave acidente de trânsito registrado na noite do sábado, nas proximidades da entrada do município de Paranatama, aqui no Agreste Meridional. A vítima foi identificada como Quitéria Pinheiro, bastante conhecida na cidade de Saloá por trabalhar com manicure. Segundo as informações iniciais, Quitéria seguia na garupa de uma motocicleta quando o veículo se envolveu em uma colisão com Fiat Mobi branco. Com forte impacto, ela foi arremessada e sofreu ferimentos gravíssimos, morrendo ainda no local antes da chegada do socorro. O condutor da motocicleta ficou gravemente ferido. Ele recebeu os primeiros atendimentos de uma equipe de serviço de atendimento móvel de urgência SAMU de Paranatama. E em seguida, ele foi transferido para o Hospital da Restauração, lá na capital. As primeiras informações apontam que a vítima possivelmente não utilizava capacete no momento do acidente, porém, essa informação ainda deverá ser confirmada oficialmente pelas autoridades responsáveis pela investigação. A identidade do motorista do automóvel não foi divulgada até o momento. A Polícia Civil e os demais órgãos competentes irão apurar as circunstâncias da colisão para esclarecer como o acidente aconteceu. 7:13, 7:13. E aí, portanto, a informação da hora certa. Aí é para você, trabalhador. E aí é para você, trabalhadora do meu Brasil. Obrigado você, muito obrigado pelo carinho da honrosa audiência. Obrigado você pelo rádio ligado e pela companhia amiga. Polícia Civil prende homem flagrante durante investigação sobre quadrilha suspeita de roubar motos aqui em Garanhuns. E atenção, a Polícia Civil de Pernambuco prendeu em flagrante na última quinta-feira, dia 16, um homem identificado como Juan Guilherme da Silva, durante uma operação realizada em Garanhuns, no Agreste Pernambucano. A ação foi conduzida por policiais da delegacia da 134 circunscrição, no âmbito das investigações sobre uma organização criminosa suspeita de praticar roubos de motocicletas em série neste município. Segundo a Polícia Civil, cabra suspeito desobedeceu a ordem de abordagem e fugiu em direção a uma área de mata ao perceber a aproximação da equipe. Após perseguição, ele foi alcançado e, conforme a corporação, resistiu à prisão, entrando em luta corporal com um dos policiais. Foi necessário o uso da força para contê-lo. Ainda de acordo com a polícia, durante a ação, o homem também desacatou os agentes, proferindo palavras ofensivas contra toda a equipe. Ele foi autuado em flagrante pelos crimes de desobediência, resistência e desacato. Durante as diligências, os policiais apreenderam ainda a motocicleta que estava em poder do suspeito. Conforme as investigações, o veículo teria sido utilizado na prática de diversos roubos de motocicletas registrados em Garanhuns. A operação também levou à localização de um imóvel apontado pela Polícia Civil como sendo utilizado para o desmanche de veículos, fato que reforça as investigações sobre a atuação da organização criminosa na região. O preso permanece à disposição da justiça e será submetido à audiência de custódia. A ação foi coordenada pelo doutor delegado Vitor Hugo Diniz de Carvalho, titular da delegacia 134, com o apoio da 18 DSEC, sob a chefia do delegado seccional Everton Bastos,
Portanto,

Eis aí a bronca do momento. 7:16, 7:16. E aí, portanto, a informação da hora certa aí para você. E atenção, promotoria eleitoral recomenda que prefeitura e câmara de Garanhões orientem artistas sobre proibição de promoção de agentes públicos durante festividades. Presta atenção, senhores. O Ministério Público de Pernambuco, MPPE, por intermédio da promotoria eleitoral da 56ª Zona Eleitoral de Garanhões, expediu recomendação à Prefeitura e à Câmara Municipal para que adotem medidas preventivas destinadas a evitar irregularidades eleitorais durante as festividades promovidas ou apoiadas pelo Poder Público ao longo deste segundo semestre de 2026. Assinada pelo promotor eleitoral Bruno Miquelão Gotardi, a recomendação determina que os órgãos públicos comuniquem informalmente aos seus artistas contratados e aos servidores envolvidos na organização dos eventos sobre a restrição imposta pela legislação eleitoral, especialmente quanto à vedação da promoção de agentes públicos, pré-candidatos, candidatos ou partidos ou políticos durante as apresentações. O documento ressalta que a publicidade institucional não pode ser utilizada para a promoção pessoal de gestores públicos. Lembra também que a legislação eleitoral proíbe práticas como showmícios e qualquer manifestação artística destinada à promoção de candidatos. O Ministério Público de Pernambuco destaca ainda que a propaganda eleitoral somente é permitida a partir do dia 16 de agosto, conforme estabelece a lei das eleições. Agora 7:19. Homem mata a mulher e a filha e depois comete suicídio em Petrolina. E é pra lá que a gente vai. Canal aberto, linha aberta. Linha aberta, canal aberto. Uma tragédia familiar. Foi registrada na zona rural de Petrolina, no sertão de Pernambuco, onde três pessoas foram encontradas mortas dentro de uma residência localizada no projeto N10. O caso veio à tona na última sexta-feira 17, após parentes estranharem a falta de contato com os moradores da casa. As vítimas foram identificadas como Francisco Jovino da Silva, Maria de Fátima de Oliveira Silva e Raniele Oliveira Silva. De acordo com as primeiras informações levantadas pelas autoridades, familiares tentaram falar com as vítimas durante todo o dia, mas não conseguiram. Diante da situação, decidiram ir até o imóvel. Como ninguém atendia a porta, um parente subiu no telhado, retirou algumas telhas, encontrou os corpos no interior da residência. As investigações iniciais da Polícia Civil apontam que Francisco Jovino da Silva teria matado a sua mulher, a sua companheira, teria matado a sua filha. A sua companheira chamava-se Maria de Fátima Oliveira Silva e a filha, Raniela Oliveira Silva, com golpes de faca peixeira. Em seguida, ele teria tirado a sua própria vida por meio de enforcamento. O local foi isolado para o trabalho da perícia criminal, equipes da Polícia Militar, da Polícia Civil, Corpo de Bombeiros e do Instituto de Medicina Legal IML realizaram os procedimentos de praxe e providenciaram a remoção dos corpos. A Polícia Civil instaurou inquérito para apurar as circunstâncias do caso. Os laudos periciais deverão auxiliar na confirmação da dinâmica da ocorrência. Tragédia. Uma família dizimada. Tragédia.

0: Foram 7 horas, mais de 21 minutos, e aí, portanto, a informação da hora certa, tão somente para você, trabalhador, e aí, para você, trabalhadora do meu Brasil. Obrigado você, muito obrigado pelo rádio ligado, obrigado você pela companhia amiga, onde quer que você esteja, meu abraço, meu bom dia, seja sempre bem-vinda, bem-vinda. Aqui a este programa Combate. Olha, gente boa chegando por aqui. O Ezequiel Lima, ele é considerado seguidor fiel. Ele chega e diz: bom dia, Pereira Filho. Sou Ezequiel do sítio Baixa do Imbé. Estamos todos ligados em seu programa. Peço a você ir aqui. Mande um bom dia para todos nós aqui no sítio Baixa do Imbé. Alô, alô, sítio Baixa do Imbé. Alô, alô, alô, meu povo querido, aí no sítio Baixa do Imbé. Alô, alô, Ezequiel Lima, aí no sítio Baixa do Imbé. Grande abraço, grande abraço. O Facebook diz que ele é um seguidor fiel. O Facebook diz que ele é um seguidor fiel. Grande abraço, amigo, grande abraço, bom dia. Jean Carlos Tenório Braz, chegando por aqui. E o Facebook diz que ele também é um seguidor fiel. Ah, bom dia, Pereira, bom dia. Bom dia, meu amigo Bené.
1: Bom dia.
0: Bom dia, toda a equipe da Rádio 87 FM, bom dia. Boa semana para todos vocês. Obrigado, Jean Carlos Tenório Braz, meu amigo. Para você também, uma boa semana, meu amigo. Que Deus te ajude, amigo.
1: Amém.
0: Agora, 7h23. 7 horas, mais de 23 minutos. Vamos até a pauta deste programa Combate. Vamos até a pauta deste programa Combate. Olha, daqui a pouco, repórter de Pernambuco, Adielson Galvão. E atenção para os seus destaques. Entregador sofreu tentativa de vala atesouradas em Caruaru. Autor foi preso em flagrante pela PM. Doutor delegado Márcio George fala dos dois homicídios registrados na Rua do Degredo, em Caruaru. Usuário de drogas foi assassinado no bairro Centenário, em Caruaru. Polícia Civil prendeu em Sergipe homem que matou rival e estuprou a ex-companheira ao lado do cadáver da vítima em Ceará. Ele estuprou a sua ex-companheira ao lado do cadáver da vítima em Ceará. Detalhes daqui a pouco. E ainda, ex-presidiário foi assassinado a tiros em Venturosa. E ainda, elemento acusado de matar mulher há 2 meses e meio foi preso por policiais do 1º Biesp lá em Caruaru. Olha, preste atenção daqui a pouco. Giro, giro, giro, giro de notícias. E a Daniela Esperon, ela traz o seguinte destaque: intervalo da final da Copa extrapola tempo e chega a 27 minutos, o intervalo do jogo. Esse destaque e tantos outros estão no giro de notícias com a Daniela Esperon. E atenção, ainda na própria agência Rádio Web, o repórter Ivson Gomes, ele traz o seguinte destaque: Garanhões deve evitar promoção política em festas públicas. Olha, direto da agência Rádio Web, repórter Ivson Gomes dizendo que Garanhões deve evitar promoção política em festas públicas. 7h25, 7h, mais de 25 minutos. E agora, canal aberto, linha aberta. Linha aberta, canal aberto. Tá na lupa, tá na pauta. Tá na pauta, tá na lupa. Direto do blog do jornalista Carlos Eugênio. Lá vem bronca. Lá vem bronca. Presta atenção, lá vem bronca. Presta atenção. É bronca, meu filho. Presta atenção, vocês, lá vem bronca. TCE, Tribunal de gol.

0: Contas do Estado nega recurso e mantém rejeição das contas de 23 de ex-prefeito de Terezinha. Agora cabe à Câmara realizar o julgamento político. TCE, Tribunal de Contas do Estado, nega recurso e mantém rejeição das contas de 2023 de ex-prefeito de Terezinha. E agora cabe à Câmara daquele município realizar o julgamento político. Detalhes a qualquer momento. E atenção, vereador do Recife chega em Garanhões, vai visitar o Cristo do Magano e desabafa, abre aspas, aonde tem PSB, tem obra parada, superfaturada e com aditivo, registra Gilson Machado Filho ao visitar o Cristo do Magano. Detalhes a qualquer momento. 7:27, 7:27. Daqui a pouco, repórter de Caruaru, Elenivaldo Pereira, chegando e trazendo balanço policial verdade. Este, portanto, é o meu, este, portanto, é o seu, este, portanto, é o nosso. 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E agora, canal aberto, linha aberta. Linha aberta, canal aberto. Chamar a primeira participação do repórter de Pernambuco. Entregador sofreu tentativa de vala atesouradas em Caruaru. Autor foi preso em flagrante pela PM. Alô, repórter. Alô, você detona.
1: Uma tentativa de homicídio aconteceu no início da tarde desta sexta-feira aqui em Caruaru. Eu falo aqui da rua Orlando Dias, também conhecida como Rua das Pedras, e o cenário é este aqui, olha. Essa aqui é a moto que a vítima estava guiando, a vítima, até o momento identificada apenas como Eduardo. Então o rapaz, acredito que seja entregador de algum mercado, né? Então ele estava passando aqui por esta região quando foi interceptado pelo algoz e acabou recebendo alguns golpes de tesoura. Inclusive a tesoura foi localizada aqui por trás dessa pedra, né? Pelo pessoal da Polícia Militar. Então o pessoal da PM está por aqui fazendo o isolamento do local e neste momento a vítima está sendo atendida aqui pelo efetivo pelo pessoal do SAMU, né? Serviço de Atendimento Móvel de Urgência. E o rapaz, ele foi, inclusive esse aqui é o capacete da vítima, né? Esse local, gente, para vocês entenderem mais ou menos, né, a gente está aqui no bairro de São João da Escócia. O pessoal acaba de lavar aqui a cena, né, o local onde a vítima estava agonizando, aguardando justamente a chegada do SAMU. E aí o SAMU chegou aqui no local. Acredito que o estado clínico da vítima seja grave ou gravíssimo, porque a vítima está sendo atendida aqui pelo pessoal do SAMU há pelo menos uns 15, 20 minutos e posteriormente será encaminhado para uma unidade hospitalar aqui de Caruaru. O pessoal ainda não informou qual o hospital, mas a vítima está com o rosto desfigurado, né? Estava agonizando aqui quando o pessoal do SAMU chegou. E quando, justamente, o que é que a gente imagina? Essa demora está acontecendo por quê? Justamente porque o pessoal está tentando estabilizar a vítima para que ela tenha condição de ser levada para uma unidade hospitalar aqui de Caruaru. Repito, a vítima identificada até o momento apenas como Eduardo, inclusive a Polícia Militar conseguiu prender o indivíduo, né, em flagrante. Nesse momento ele se encontra na companhia da Polícia Militar, que fica aqui próximo do local onde tentou contra a vida deste rapaz, desferindo-lhe vários golpes de tesoura, né? Tesoura esta que foi apreendida pelo pessoal da Polícia Militar, que vai ser entregue na divisão de homicídios. Repórter Adielson Galvão.
0: 7:31. A informação da hora certa. Aí é pra você, trabalhador. E aí é pra você, trabalhadora do meu Brasil. Canal aberto, linha aberta. Chamaram mais uma vez. Repórter de Pernambuco. Trazendo esse destaque agora. Delegado Márcio George. Fala dos dois homicídios registrados na Rua do Degredo, em Caruaru. Alô, repórter Adielson. Alô.

0: Você, amigo Detona. No intervalo de poucas horas, dois assassinatos sendo registrados aqui na Rua do Degredo, no bairro Centenário, em Caruaru. Na quinta-feira, foi assassinado Guilherme Davi da Silva, de 18 anos de idade. Já na manhã desta sexta-feira, a vítima foi o Renato José de Oliveira, de 39 anos de idade. O doutor Márcio Geó está aqui no local dessas duas ocorrências, doutor, crimes de morte, né, que aconteceram num curto espaço de tempo. E o detalhe, né, as duas vítimas, ambas usuárias de drogas, delegado?
1: Isso, exatamente. É informação. Teve esse homicídio, né? Correu ontem à noite. Teve hoje, esse hoje pela manhã. A gente acredita que tenha sido o mesmo grupo, o mesmo executor, em ter praticado esse crime, tendo em vista que a vítima de ontem tinha envolvimento com uso ou com tráfico de drogas, né? E o de hoje seria usuário.
0: Ô, doutor, e inclusive familiares disseram, né, que o Renato, ele passou a usar drogas há pouco mais de um ano. Mas estava entregue, né? Inclusive, durante a perícia, vocês conseguiram verificar ali no cós da bermuda dele, do short dele, né? Uma pedra de crack.
1: Isso, exatamente. Informação que seria usuário, né? E provavelmente a morte dele esteja relacionada a esse fato. A vítima acabou sendo alvejada por 3 disparos de arma de fogo, né? 2 na cabeça e 1 nas costas. E a gente acredita que tenha sido o mesmo executor do homicídio de ontem, tendo em vista que o crime ocorreu aqui na mesma rua. E geralmente os homicídios nessa região estão relacionados ao pequeno tráfico, né, e ao uso de drogas.
0: Pois é, inclusive os dois foram assassinados ali em menos de 2 metros de um corpo para o outro, né? Inclusive foi justamente onde desemboca esse beco, onde nós estamos, beco este que liga a Rua da Sé aqui com a Rua do Degredo.
1: Exatamente, aqui já é um local bem conhecido pela polícia, né? Já tinha um certo tempo que não ocorreu homicídios aqui, mas ocorreu o de ontem e o de hoje. A gente está dando início às investigações. Se alguém tiver alguma informação também, pode passar pelo Disse Denúncia, 3719-4545.
0: E vocês também têm o WhatsApp Denúncia, 81 é o DDD, 994887042. Qualquer informação será checada. E o melhor de tudo, né? O denunciante não terá o seu nome revelado, tampouco vocês vão procurar saber quem é. Vão apurar, sim, a denúncia ou a informação que chegar para qualquer um dos canais.
1: Isso, essas informações são fundamentais, tendo em vista que aqui no local é difícil localizar a câmera, né? E também aqui o pessoal fica com medo de falar, impera uma certa lei do silêncio, né? Justamente com medo dos traficantes da região.
0: Ok, obrigado então, doutor Márcio George, tá aí, né, gente? 2 crimes de morte num intervalo de poucas horas, ocorridos aqui em Caruaru. Na noite da quinta-feira, foi assassinado Guilherme Davi da Silva, de 18 anos de idade. Já na manhã desta sexta-feira, a vítima foi o Renato José de Oliveira, de 39 anos de idade, ambos assassinados aqui na Rua do Degredo, no bairro Centenário. Repórter Adielson Galvão.
2: 7:34. E aí, portanto, a informação da hora certa. Aí, pra você, trabalhador. E aí, você, trabalhadora do meu Brasil, usuário de drogas, foi assassinado no bairro Centenário, em Caruaru. Alô, repórter. Alô, Adielson Galvão. Alô, você, Detona.
0: No intervalo. Infelizmente, crime de morte manhã desta sexta-feira, aqui em Caruaru, foi aqui na Rua do Degredo, no bairro Centenário. A vítima, Renato José de Oliveira, tinha 39 anos de idade, era morador aqui do bairro. Infelizmente, crime de morte manhã desta sexta-feira, aqui em Caruaru, foi aqui na Rua do Degredo, no bairro Centenário. A vítima, Renato José de Oliveira, tinha 39 anos de idade, era morador aqui do bairro. Infelizmente, crime de morte manhã desta sexta-feira, aqui em Caruaru, foi aqui na Rua do Degredo, no bairro Centenário. A vítima, Renato José de Oliveira, tinha 39 anos de idade, era morador aqui do bairro. Infelizmente, crime de morte manhã desta sexta-feira, aqui em Caruaru, foi aqui na Rua do Degredo, no bairro Centenário. A vítima, Renato José de Oliveira, tinha 39 anos de idade, era morador aqui do bairro. Infelizmente, crime de morte manhã desta sexta-feira, aqui em Caruaru, foi aqui, na Rua do Degredo, no bairro Centenário. A vítima

0: Renato José de Oliveira tinha 39 anos de idade, era morador aqui do bairro. Infelizmente, crime de morte manhã desta sexta-feira, aqui em Caruaru, foi aqui na Rua do Degredo, no bairro Centenário. A vítima, Renato José de Oliveira, tinha 39 anos de idade, era morador aqui do bairro. Infelizmente, crime de morte manhã desta sexta-feira, aqui em Caruaru, foi aqui na Rua do Degredo, no bairro Centenário. A vítima, Renato José de Oliveira, tinha 39 anos de idade, era morador aqui do bairro. Por aí.
1: Não. Eu creio que não tem, não. Não tem nada a ver, não.
0: Obrigado, Erlon, pelas informações. Por aqui, Polícia Militar fazendo o isolamento do local. Delegado Dr. Márcio George com a sua equipe, a equipe da 20ª Delegacia de Homicídio também, marcando presença por aqui, aguardando tão somente a chegada do pessoal do IC, o Instituto de Criminalística, que acaba de chegar aqui no local, né? Juntamente aqui com o pessoal do IML, ali o Rabecão, né? O veículo que faz o transporte de cadáveres. Então ele vem para cá, aguarda a perícia, né, ser realizada, e posteriormente o corpo é encaminhado para o IML aqui de Caruaru. Porta Adielson Galvão.

Legal, minha gente, 7:51. E aí, portanto, a informação da hora certa. Aí, pra você, trabalhador. E aí, pra você, trabalhadora do meu Brasil. Bom dia, dona Zezé. Dona Zezé, grande lavadeira, bom dia. Alô, Eduardo, grande abraço. Alô, essa turma boa aí, muito obrigado, obrigado. Obrigado pelo apoio, obrigado pelo rádio ligado. E obrigado sempre pela companhia amiga. Alô, Marta Ferreira, bom dia. Chegando por aqui na nossa live. E mandando bom dia aqui pra gente, obrigado. Jean Carlos Tenório Braz. Mais uma vez ele manda mensagem. Ele diz, bom dia Pereira, bom dia Manera, equipe da Rádio 87 FM, uma semana abençoada para vocês. Muito obrigado, Jean. Muito obrigado, meu amigo. Seja sempre bem-vindo. Alô, Marta. Seja sempre bem-vinda, amiga, aqui a este programa Combate. 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

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Daqui a pouco falar da distribuidora Gamotos, direto da rua Agostinho de Góes, 62, centro de Garanhuns. Daqui a pouco, detalhes já para vocês. 7h53, 7 horas a mais 50 e 3 minutos. E aí, portanto, a informação da hora certa. Aí, então, somente para você, trabalhador. E aí, para você, trabalhadora do meu Brasil. Canal aberto, linha aberta, canal aberto. Homem executado a tiros dentro do estúdio de tatuagem Cachoeirinha. Jovem de 19 anos foi assassinado a tiros na manhã do sábado 18, em um imóvel onde funciona o estúdio de tatuagem, ali no bairro Tancredo Neves, ali no município de Cachoeirinha, no Agreste. A vítima, identificada como José Vitor da Silva, estava no estabelecimento quando um homem chegou em um veículo e efetuou diversos disparos de arma de fogo. José Vitor foi atingido e morreu ainda na cena do crime, antes de receber qualquer tipo de socorro. Após cometer o crime, o matador fugiu e até o presente momento não diga de nada. Está por aí reinando na impunidade deste país. A motivação e autoria do homicídio ainda são desconhecidas e serão investigadas pela Polícia Civil. Equipes da PM realizaram isolamento da área até a chegada do Instituto de Criminalística, que realizou a perícia no local do crime. Em seguida, o corpo foi levado para o Instituto de Medicina Legal ML de Caruaru para os procedimentos de praxe. A Delegacia de Polícia Civil de Cachoeirinha instaurou já um inquérito para investigar este caso e, quem sabe, identificar o matador responsável por este homicídio. Por enquanto, o matador está afogado. Por enquanto, o matador está usufruindo da impunidade neste país. 7h55, 7 horas já mais 50 e 5 minutos. E aí, portanto, a informação da hora certa, tão somente para você, trabalhador. E aí, para você, trabalhadora do meu Brasil. Obrigado a todos, muito obrigado pelo rádio ligado. Obrigado sempre pelo carinho da audiência. Obrigado pela companhia amiga. Alô, cidade, alô, cidade. Sempre, sempre bom dia. Alô, cidade, alô, cidade. Sempre, sempre bom dia. Alô, toda a zona rural. Alô, os sítios, as fazendas, as agrovilas, os povoados e também os distritos. Grande abraço. Alô, São Pedro, alô, Miracica. Alô, Miracica. Alô, Iratama. Alô, São Pedro. Grande abraço a vocês, muito obrigado. Ex-presidiário é assassinado a tiros e polícia apreende 32 pedras de crack. Ex-presidiário é assassinado a tiros e polícia apreende 32 pedras de crack em Medrosa. Um ex-presidiário foi assassinado a tiros. Foi na noite da sexta-feira 17.

0: ali na rua do Mutirão, lá no município de Venturosa, aqui no Agreste. A vítima foi identificada como João Luiz Silva França. Ele tinha 52 anos. De acordo com as primeiras informações, ele estava no interior da residência onde morava, quando foi surpreendido e executado a tiros. O autor ou autores do crime fugiram logo após a ação e não foram localizados ainda. Matadores já pegaram o beco. Matadores pegaram o beco. Matadores estão reirando aí na impunidade. Matadores já pegaram o beco. Matadores estão sofrendo da impunidade deste país. Durante as diligências realizadas no imóvel, equipes policiais apreenderam 32 pedras de crack. 32 pedras de crack. Material que foi encaminhado à delegacia de polícia civil e será periciado. Segundo a polícia, não houve testemunhas que pudessem fornecer informações sobre a autoria ou a motivação do homicídio, o que dificulta, neste primeiro momento, o andamento das investigações. Após a realização da perícia pelo Instituto de Criminalística IC, o corpo do homem, o corpo de João Luiz da Silva França, foi levado para o Instituto de Medicina Legal ML de Caruaru. A Delegacia de Polícia Civil de Venturosa já instaurou um inquérito e ficará responsável pelas investigações deste caso. Enquanto isso, matador ou matadores estão aí na impunidade. Enquanto isso, matador ou matadores estão por aí na impunidade. 7h59, 7h59. E agora, canal aberto, linha aberta. Linha aberta, canal aberto. Chamar mais uma vez a participação do repórter de Pernambuco. Ele vem trazendo o seguinte destaque: Polícia Civil prendeu em Sergipe um cabra que matou rival e estuprou a ex-companheira ao lado do cadáver. Ao lado do cadáver da vítima em Ceró. Presta atenção, senhores, a monstruosidade. Polícia Civil prendeu em Sergipe o cabra que matou um rival e estuprou a ex-companheira ao lado do corpo, ao lado do cadáver da vítima em Ceará. Alô, repórter! Alô, você, repórter! Detona!
1: Policiais da delegacia de Sanharó foram neste sábado até a cidade de Propriá, no interior de Sergipe. Lá prenderam o José Edmilson Ferreira Silva, conhecido como Catingueira. Tem 52 anos de idade. É que no dia 14, na madrugada do dia 14 de fevereiro deste ano, ele acabou matando o desafeto, o Tiago Joaquim dos Santos, que era conhecido como Piau. Tinha 26 anos de idade. A gente vai relembrar essa história. O Catingueira, ele aproveitou que o Piau foi com a companheira para uma seresta, então o Catingueira entrou pelo telhado da casa e aí quando o Piau voltou para casa com a companheira, eles acabaram transando lá e o Catingueira escondido debaixo da cama, uma cama box. E aí, quando eles terminaram de transar, Catingueira saiu sorrateiramente debaixo da cama box e acabou matando o Tiago, o conhecido Piau. Ô, Catingueira, foi dessa forma que aconteceu o crime?
2: É, doutor, foi mais ou menos assim. Eu entrei primeiro na residência, né?
1: Você aproveitou que eles estavam na seresta, mas foi alguém que te disse que eles iriam pra seresta, que eles iam pra seresta toda sexta?
2: Não, eles saíam toda sexta e saíam, né?
1: Aí você sabia disso?
2: Eu sabia que ela ficava fazendo, postando as coisas, né?
1: As redes sociais?
2: Redes sociais.
1: E tu monitorando tudo?
2: Eu tava, né? Entendeu? E sempre ela chegava em casa e dizia que não tava acontecendo nada. E ela ficando com esse rapaz e ficando comigo.
1: Então tu levasse uma peruca de touro, tu levasse gaia, Catingueira.
2: Pronto, aí exatamente foi isso que aconteceu. Aí pronto, no que eu entrei na residência, aí como eles chegaram na residência, eu já estava dentro da residência. Então eles já foram ter entendeu?
1: E a relação sexual? É,
2: relação sexual.
1: E você ouvindo tudo lá debaixo da cama?
2: Eu tudo ali, aí eu perdi.
1: Uma raiva da miséria.
2: Uma raiva da miséria, eu perdi a cabeça e cometi esse. Ah, mas, a fatalidade.
1: Mas tu premeditou o crime, Catingueira, à medida em que você se armou com essa barra de ferro e quando você saiu da.

0: cama, não disse nada, já foi copiando ele.
1: Não, não é, geralmente ele se agarrou comigo, ela gritou. Ah, então
0: houve luta corporal?
1: Houve luta. Era cheia de. Lá onde ele estava, havia muitas facas, né? Aí então, eu peguei uma barra de ferro, né? Porque eu. Aí naquele meio, ela gritou. Como ela gritou, ele entrou em luta corporal comigo. Aí naquele meio, né? Naquele meio, naquela. Ele pegado, ele mais novo que eu, entendeu? Aí eu com a barra no ferro, aí com a mão eu consegui ainda dar um golpe nele. Aí eu dei um golpe nele, aí ele me soltou.
0: Aí depois você terminou aí o serviço.
1: Depois eu, né, tive que ir. E naquela, ele pegado, ele mais novo que eu, entendeu? Aí eu com a barra no ferro, aí com a mão eu consegui ainda dar um golpe nele. Aí eu dei um golpe nele, aí ele me soltou.
0: Aí depois você terminou
1: aí
0: o serviço.
1: Depois eu, né, tive que terminar o serviço.
0: Ele tava despido, em cima da cama?
1: Não.
0: Você
1: tava,
0: o matou?
1: Tava de bermuda. Tava de bermuda.
0: Mas ela, você após matar o Piau, ele ficou em cima da cama morto, foi isso?
1: Não, ficou no chão.
0: Ficou no chão.
1: No chão.
0: E aí, segundo ela, né, eu conversei com ela, ela disse que estava vivendo com ele havia 3 meses. Aí eu até questionei, mas você está separada do Catingueira tem quanto tempo? Ela disse 3 meses. Sim, como é? Que você sai de um relacionamento e já vai para outro, então você foi traída, é isso?
1: Exatamente, fui traído, né, fui traído e fui enganado esse tempo todo. Eu sempre um cabo trabalhador lá na minha cidade. Pessoal, a população me conhece lá como eu sou o trabalhador.
0: Tu vives com ela durante quanto tempo, Catingueira?
1: 17 anos.
0: E tem filhos com ela?
1: 17 anos, tem 3 meninas de menor com elas.
0: Você teve algum contato com suas filhas desde que você matou o seu... você matou o companheiro dela, estava vivendo com ela, o Piau?
1: Não, não tive contato nenhum, não. Contato zero.
0: Você espera que suas filhas lhe perdoem pelo que você fez?
1: Eu espero, né? Eu espero que ela me perdoe.
0: Ô cara, e conversando ainda com tua ex-companheira, ela disse que após matar o Piau, você puxou ela estava despida, então você puxou ela para cima da cama e transou com ela ao lado do corpo do companheiro dela?
1: Não, isso não aconteceu não.
0: Inclusive ela disse que o tempo todo você ficava obrigando ela a gritar, a dizer que estava gostando da transa.
1: Não, isso não aconteceu não. Isso aí ela, porque ela, no desespero, que eu já tinha matado, entendendo, o rapaz, então ela a viu daquela maneira para poder me seduzir.
0: Ah, mas então, no caso, mas você transou com ela ao lado...
1: Não teve relação com ela.
0: Ao lado do corpo do companheiro dela, você tinha acabado de matar.
1: Ele estava no quarto e nós ficamos na sala. Ah. Aí ela falou, não, nós fica de boa aqui e vamos embora.
0: Vamos então embora, a ideia daqui de fugir foi dela?
1: Dela também, nós fica aqui numa boa e nós vamos embora.
0: É, mas a conversa foi outra, foi que você disse a ela, não, você vai fugir comigo, eu quero você, para, né, voltar a ser minha companheira. E beleza, vocês combinaram, só que quando vocês foram sair da casa, tinha gente na rua. Então ela disse a você, rapaz, tem gente na rua. Aí você disse, não, faz o seguinte, você vai e aí eu vou fugir pelo mesmo buraco que eu entrei e lá na frente a gente se encontra e foge junto.
1: Não, foi isso não, o que aconteceu foi isso que eu tô falando no senhor. Entendeu? Ela falou, nós fica aqui e nós vamos ter que fugir. Vamos ter que sair fora porque minha cabeça tá em jogo, entendeu? Que ela é envolvida em outras coisas lá, entendeu? Eu não quero nem citar. Aí, entendeu? Aí por isso que ela queria fugir comigo. Aí...
0: Tu chegasse a flagrar ela com o Piau?
1: Cheguei a flagrar mesmo.
0: Você é casado com ela?
1: Somos juntos, né? 17 anos, né? 17 anos.
0: É, mas o negócio de casar ou não casar é só um detalhe, né? Era tua esposa, era tua companheira?
1: Era minha companheira, né? Era.
0: Foram quantos meses ou quantos anos de gaia de traição?
1: Essa eu acho que foi ela uma época, né? Eu acho que depois que eu tive no presídio, passei 3 meses e 15 dias.
0: Foi preso por quê?
1: Fui preso porque ela, entendeu? Ela prestou queixa comigo lá.
0: Você, Maria da Penha.
1: Maria da Penha, entendeu?
0: Você se arrepende de ter matado o Piau?
1: Me arrependo. Me arrependo que ele não tem nada a ver. Ele não teve nada a ver com, entendeu? O fato de nós dois, né?
0: Pois não tem nada a ver. Comissário Fúvio, né? Fúvio Brito, juntamente aqui com o comissário, né? O Bira, né? Foram eles que foram lá até a cidade de Propriá, no interior de Sergipe, né? E conseguiram localizar e prender o Catingueira. Foram meses de investigação e agora a conclusão do serviço, né? O fechamento do ciclo, vocês conseguiram dar cumprimento a este mandado de prisão, meu caro?
2: Sim, Edilson, foram vários meses de investigação, tá certo? Até acharmos a localização dele. E no dia de hoje fomos...

0: cumprir e executar o mandado de prisão que estava aberto contra ele.
1: Ô, meu nobre, e quais são os crimes que o Catingueira responde?
0: Ele está respondendo por o homicídio, né, qualificado, e pelo o possível estupro, porque a mulher alega que após ele ter cometido o homicídio, ele a estuprou.
1: É que ela
0: forçou ela
1: relação.
0: A manter relação sexual, que ela que diz isso, né?
1: Ô, Fulvio, e agora, o que, é que vai acontecer? Vocês vão levá-lo lá para o plantão de Belo Jardim, para lá ser apresentado na audiência de custódia?
0: Sim, deve ser apresentado na delegacia seccional de Belo Jardim, e amanhã vai ser... vai ser encaminhado para a audiência de custódia, e da audiência de custódia vai ser encaminhado para o presídio de Pesqueira.
1: E aí fica o recado, né, para as pessoas de Sanharó e região que cometeu crime, mais cedo ou mais tarde vocês vão chegar nesse criminoso e vão tirá-los de circulação, vão tirá-lo, né, de circulação.
0: Com certeza, Deus. É aquela história, o crime não compensa. E se cometer crime, a gente vai investigar incessantemente. E vamos fazer investigação e vamos atrás. E não vai ficar impune.
1: Olha aí, bom trabalho.
0: É um aviso, né, pro pessoal, que ficar sabendo que se cometer crime, e a polícia vai investigar, e a gente vai chegar no criminoso.
1: Para que haja punição.
0: Para que haja punição e sirva de lição.
1: Ok, obrigado, comissários. O Fulvio Brito, né, juntamente aqui com o Bira, né, que nesse momento seguem lá para a cidade de Belo Jardim. Repórter Adielson Galvão.
2: 8:08. 8:08. E aí, portanto, a informação da hora certa. Aí para você, trabalhador. E aí para você, trabalhadora do meu Brasil. Chamaram mais uma vez Adielson Galvão. Ex-presidiário foi assassinado a tiros em Venturosa. Canal aberto, linha aberta. Alô, repórter. Alô, você detona.
3: Policiais da... Um crime de morte foi cometido na noite desta sexta-feira no bairro Mutirão, lá na cidade de Venturosa. A vítima, o ex-presidiário João Luiz Silva de França, tinha 39 anos de idade. Eu estou aqui com o Aldair Ferreira, que é primo da vítima. Veio para cá, para o IML de Caruaru, aguardar a liberação do corpo do primo. Ô, Aldair, você é parente de segundo grau, porque você foi designado justamente para vir aguardar a liberação do corpo do seu primo. Porque ele não tem parente de primeiro grau, como irmão, filho, mãe, pai, é isso?
4: Não, ele tem, mas é tudo de Alagoas.
3: Ele era alagoano também?
4: Alagoano, ele era alagoano, e as irmãs não podiam vir pra cá. Elas vão pra lá, pro local, mas elas não puderam vir pra cá e não tinha ninguém pra vir, aí eu fui...
1: É que você, inclusive, conseguiu uma autorização especial lá do delegado que atendeu a ocorrência, né? Porque se não tinha ninguém, então você, como parente de segundo grau, claro que precisaria dessa autorização, e conseguiu, né?
4: Com certeza.
1: Amigo, e como era o teu primo, o João Luiz? Como era ele no dia a dia?
4: Socado dentro de casa, ele se envolvia com muitas pessoas erradas.
1: Eu soube, inclusive, que ele saiu do presídio recentemente.
4: Tá com uns 3 meses que ele saiu do presídio.
1: E desde que saiu do presídio, arranjou alguma ocupação?
4: Não, só vivia socado dentro de casa, não fazia nada.
1: Ele cumpriu pena por quê?
4: Com tráfico de droga.
1: Mas foi uma única prisão?
4: Não, ele já foi preso umas 2 vezes.
1: A outra vez
4: em
1: também?
4: Alagoas.
1: Ah, mas a outra vez também foi tráfico?
4: Traficando. A prisão dele só foi por causa do tráfico.
1: Ou seja, morava em Alagoas, e ele era de qual cidade lá em Alagoas?
4: Aí eu não sei dizer o senhor não.
1: Morava em... nasceu em Alagoas, lá se envolveu com o crime, aí depois foi lá para Venturosa. Porque a família... ele também tinha parentes. Você, inclusive, mora em Venturosa, né? Mas ele tem parentes lá em Venturosa.
4: Faz tudo. Vó, tia...
1: Talvez até, pois é, e talvez até tenha ouvido alguns conselhos e tal, e aí saiu lá de Alagoas, onde já estava muito conhecido, envolvido com o crime, para tentar uma vida nova, né?
4: Com certeza.
1: Mas ao invés disso, voltou a traficar.
4: Com certeza.
1: Passou quantos anos preso?
4: 3 anos.
1: Ô, cara, e como foi que ele foi assassinado? O que é que você sabe do ocorrido?
4: Meu irmão, eu tava em casa, só a ligação mesmo.
1: Ligaram pra

0: E corre, que mataram o João Luiz.
1: Lá pra casa, disse que deram um tiro nele, um tiro só.
0: E aí foi fatal.
1: E aí foi fatal. Quando chegou lá, mandou chamar a ambulância, mas já foi tarde.
0: O tiro pegou onde dele?
1: Acho que foi na parte assim do pescoço dele.
0: Mas foi, atingiu o local fatal, né?
1: Foi não fatal, teve
0: como
1: né?
0: sobreviver. Mas teve disseram, foi um cara só, mais de um?
1: Não tem, como é que eu posso dizer?
0: Não tem, não

0: Fala, Galvão.
1: 8:13. 8:13. E aí, portanto, a informação da hora certa. Canal aberto, linha aberta, linha aberta. Canal aberto. Chama giro de notícias neste exato momento. A Daniele Esperon, ela traz o seguinte destaque: intervalo da final da Copa extrapola o tempo e chega a 27 minutos. Alô, reportagem. Alô, você detona.

Este é o Giro de Notícias. Eu sou a Daniela Esperon e você acompanha agora os destaques do momento. O intervalo da final da Copa do Mundo de 2026 deste domingo teve uma duração maior do que a habitual pausa entre os dois tempos de uma partida de futebol, 27 minutos ao invés dos tradicionais 15. O motivo foi a realização de um show musical nos moldes do tradicional espetáculo do Super Bowl, a decisão da Liga de Futebol Americano dos Estados Unidos. No duelo entre Espanha e Argentina, melhor para os espanhóis, que na prorrogação venceram por 1-0 os argentinos e faturaram bicampeonato da Copa do Mundo. Estados Unidos confirmam que militar americano foi morto em ação no Iraque. Segundo o CENTCOM, que é o Comando Central dos Estados Unidos, o soldado americano morreu durante uma detonação controlada de um artefato explosivo, vindo de um drone iraniano que havia sido abatido. Um segundo militar ficou ferido neste mesmo incidente e continua recebendo tratamento médico devido a um ferimento leve. Terremoto no Peru deixa ao menos 5 mortos, mais de 20 feridos e 300 desalojados. Abalo de magnitude 5,5 atingiu a região central do país. Número de desaparecidos ainda não foi informado. Menino da lei é condenado a pagar R$30 mil após vídeo sobre estacionamento de imobiliária. Gabriel Piccolo, conhecido como Menino da Lei, foi condenado pelo Tribunal de Justiça de São Paulo a pagar uma indenização ao dono de uma imobiliária e ao comércio após publicar vídeo que se alegava irregularidades no estacionamento do estabelecimento. A justiça entendeu que ele extrapolou os limites da liberdade de expressão. Trump diz que republicanos deveriam incluir o Irã na lista de sanções contra a Rússia. 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

agora, mais de 23 minutos. E aí, portanto, a informação da hora certa. Aí pra você, trabalhador. E aí pra você, trabalhadora do meu Brasil. 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

0: 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E atenção, chamar o repórter da agência Rádio Web agora. É o Ibson Gomes. Garanhões deve evitar promoção política em festas públicas. Reportagem direto da agência Rádio Web. E quem traz a matéria é o repórter Ibson Gomes. Alô, você amigo Detona, aqui e agora.
1: A Prefeitura e a Câmara de Vereadores de Garanhuns devem reforçar os cuidados para evitar irregularidades eleitorais durante festas promovidas ou apoiadas pelo poder público neste segundo semestre. A recomendação foi expedida pelo Ministério Público Eleitoral. Artistas contratados, servidores e equipes responsáveis pelos eventos devem ser informados de que não podem promover gestores públicos, pré-candidatos, candidatos ou partidos durante as apresentações. A legislação também proíbe showmícios e o uso de publicidade institucional para promoção pessoal. A orientação é que essas restrições sejam incluídas nos contratos ou comunicadas formalmente aos artistas e representantes. A propaganda eleitoral está autorizada somente a partir de 16 de agosto, mas mesmo depois dessa data, continua proibida a promoção de candidaturas em eventos custeados pela administração pública. A Prefeitura e a Câmara também devem encaminhar a relação dos eventos e artistas contratados ou apoiados pelo município e informar no prazo de 2 dias úteis as medidas adotadas. Agência Rádio Web, produção e reportagem, Ivison Gomes.

8:36. Canal aberto, linha aberta, canal aberto. Vamos até o blog do jornalista Carlos Eugênio. E atenção, a bronca é a seguinte: Tribunal de Contas do Estado nega recurso e mantém rejeição das contas de 2023 de ex-prefeito de Terezinha. Blog do Carlos Eugênio, sexta-feira, 17 de julho do ano de 26. E atenção, presta atenção, o Pleno do Tribunal de Contas do Estado de Pernambuco manteve por unanimidade a recomendação de rejeição das contas de governo do exercício de 23 do então prefeito de Terezinha, Matheus Martins. A decisão foi tomada durante sessão realizada no último dia 8 de julho, ao negar provimento ao recurso ordinário apresentado pelo ex-gestor. De acordo com o acórdão do tribunal, que concluiu que permaneceram as irregularidades relacionadas ao recolhimento insuficiente de contribuições previdenciárias ao Regime Geral de Previdência Social, o RGPS, e ao Regime Próprio de Previdência Social, RPPS, além de retenção e do não repasse de valores descontados dos servidores. Entre as irregularidades apontadas, o tribunal destacou não

0: recolhimento de mais de 1.400.000 em contribuições a patronais do RGPS, equivalente a 72,44% do total devido. Além de patronais do RGPS, equivalente a 72,44% do total devido. Além da ausência de repasse de R$ 328.488,58 das contribuições descontadas dos servidores, também foram verificados recolhimentos insuficientes ao RPPS e da contribuição patronal especial. O relator do processo, conselheiro Marcos Loreto, ressaltou que os parcelamentos firmados pela prefeitura não afastam a irregularidade administrativa e observou que o município registrou aumento de 13,83% na arrecadação entre 22 e 23, passando de 39,5 milhões para 45 milhões, o que, segundo o acórdão, enfraquece a justificativa de dificuldades financeiras apresentada pela defesa. O tribunal também destacou a reincidência das falhas previdenciárias verificadas em exercícios anteriores. Na decisão, os conselheiros reforçaram que o recolhimento integral e tempestivo das contribuições previdenciárias constitui obrigação legal do gestor público e que o cumprimento dos índices mínimos constitucionais em áreas como saúde e educação não afeta a gravidade das irregularidades quando estas comprometem o equilíbrio dos regimes previdenciários. Você pode baixar a decisão, lá no blog do Carlos Eugênio, numa ferramenta chamada Clique Aqui. Com a decisão unânime, o Tribunal de Contas de Pernambuco manteve o parecer prévio que recomenda à Câmara Municipal de Teresina pela rejeição das contas do ex-prefeito Matheus Martins referentes ao exercício financeiro de 23. Caberá agora ao Legislativo realizar o julgamento político das contas. 8 horas e 40 minutos. E aí, portanto, a informação da hora certa.
1: Brasil,
0: trabalhador. E aí, para você, trabalhadora do meu Brasil. A gente continua no blog do jornalista. Mais outra bronca. Canal aberto, linha aberta. Vamos até o blog do jornalista Carlos Eugênio. Sexta-feira, 17 de julho de 2026. Abre aspas. Aonde tem PSB, tem obra parada, superfaturada e com aditivo. Quem registra é o Gilson Machado Filho, numa visita que fez ao Cristo do Magano. Presta atenção. Durante a agenda em Garanhuns, para a exibição do documentário Colisão de Destinos, que retrata a trajetória do ex-presidente Jair Bolsonaro, na terça-feira, dia 14, o vereador do Recife, Gilson Machado Filho, do PL, visitou as obras de construção do Centro de Cultura e Artes e Reforma do Cristo Magano, ocasião em que divulgou vídeo nas redes sociais denunciando atraso, aumento no custo dos serviços. Presta atenção, senhores. O parlamentar recifense criticou a demora na conclusão da obra, iniciada em outubro de 23, estamos em 26. Segundo ele, o projeto que tinha previsão de entrega para outubro de 24 segue inacabado após sucessivos aditivos de prazo e aumento nos custos. Abre aspas. Aonde tem PSB, tem obra parada. Tem superfaturamento com aditivo, declarou o parlamentar. Tem obra parada, superfaturada e com aditivo.

0: parou o parlamentar ao constatar a falta de avanço nos serviços através de imagens captadas por um drone. Até o momento, a Prefeitura de Garanhuns e o PSB não se manifestaram oficialmente sobre as declarações do parlamentar. Após um período de quase um ano de paralisação, a Prefeitura de Garanhuns retomou os serviços em maio passado, após contratar uma nova empresa por dispensa de licitação pelo valor de R$ 5.478.430,93. Dados de um processo administrativo instaurado pela própria Prefeitura e publicado no Diário Oficial dos Municípios, apontava que em abril de 25, pouco menos de 21% dos serviços haviam sido executados. Levantamento realizado pelo blog do jornalista Carlos Eugênio, com base nos boletins de medição publicados no portal da Transparência de Garanhuns, indica que o município teria pago já R$ 2.086.113,90 à antiga construtora. Somado ao novo contrato, o custo total da obra poderá ultrapassar a casa dos 7 milhões e meio. O custo total da obra poderá ultrapassar os 7 milhões e meio, sem considerar os eventuais e possíveis novos aditivos contratuais. O Cristo do Magano é considerado um dos principais atrativos turísticos, culturais e religiosos de Garanhuns. A expectativa da população é pela conclusão definitiva do equipamento e consequente reabertura para moradores e visitantes. 8h45, 8h45, e aí, portanto, a informação
1: Brasil
0: certa para você.
1: Brasil!
0: Canal aberto, linha aberta.
1: Brasil!
0: Linha aberta, canal aberto. Chamar repórter de Pernambuco, Adielson Galvão. Ele traz o seguinte destaque: elemento acusado de matar mulher há 2 meses e meio. Cabra foi preso por policiais do primeiro Biesp, lá em Caruaru. Alô, repórter. Alô, você detona.
2: Adielson Galvão, o repórter de Pernambuco.
3: A equipe comandada pelo sargento Valdemar, do primeiro Biesp, equipe Rocan, apresentou aqui na delegacia de plantão de Caruaru Lincoln Caio Barbosa da Silva, tem 23 anos de idade. Pintado como conhecido, né? Mora no bairro da Nova Caruaru, onde foi pego. E com ele, os policiais localizaram uma garrucha, 10 pedras de crack e uma porção de cocaína, além de uma balança de precisão. Delegado Dr. Eduardo Sunaga, este indivíduo, doutor, ele é acusado de ter assassinado a Amanda Cristina, mulher que foi assassinada no dia 30 de abril, ali na Vila Teimosa, né? Aqui em Caruaru, inclusive mulher que era envolvida com o tráfico de drogas. Delegado, boa noite.
4: Boa noite, né? Como você mesmo disse, essa situação acabou de chegar, então os policiais militares ainda não entraram em contato comigo, né? Eles vão me passar essa situação. Então, aparentemente, ele foi pego com, supostamente, né, ele foi pego com pedras de crack e uma garrucha. Então, nós analisaremos e, de acordo com o que for passado pelos policiais militares, nós vamos saber enquadrar em qual tipificação.
3: Inclusive, doutor, só para a gente, né, ver a situação aí de traficância, ele foi pego com 10 pedras de crack, cada uma numa bolsinha, também com essa porção de cocaína, indivíduo já velho conhecido do policiamento.
4: Esses os policiais falaram informalmente, né? Ainda não, essa informação não foi passada para mim, mas realmente todos esses elementos, né, comprobatórios, vai ser analisado para nós tipificarmos a situação, né? Se vai ser feito flagrante, ou se vai ser feito uma portaria, ou se vai ser feito um termo circunstanciado, ainda nós vamos analisar essa situação.
3: O doutor, ele é suspeito de ter sido o executor da Amanda Cristina Santos Menezes, né, 43 anos de idade, assassinado no dia 28 de abril, ali na Vila Teimosa, né? Foi um crime de grande repercussão. Inclusive, a Amanda, uma semana antes, ela teria sido presa, mas foi liberada, teria sido presa.

0: com crack, né? Mas foi liberada aqui na delegacia, no, na verdade ela foi liberada no dia seguinte na audiência de custódia. Então possivelmente uma briga por ponto de comércio de droga, né?
1: É, com certeza essa situação ela irá a cargo da delegacia responsável, provavelmente ou DENARC ou então a delegacia de homicídios, é que se aprofundará nesse caso para saber se ele está envolvido ou não nesse crime que você acabou de falar.
0: Obrigado então, delegado Dr. Eduardo Sunaga, está aí mais uma situação sendo apresentada aqui na delegacia de plantão de Caruaru. A reportagem é de Adielson Galvão.
2: 8:48. E aí, portanto, a informação da hora certa. E atenção, gente boa, homem é preso pela PM com motocicleta roubada e adulterada durante uma blitz lá em Lajedo. Canal aberto, linha aberta. O homem foi preso na tarde da sexta-feira 17, após ser flagrado conduzindo uma motocicleta com sinais de adulteração e registro de roubo durante uma blitz realizada pela Polícia Militar no município de Lajedo, aqui no Agreste. De acordo com a 11ª Companhia Independente de Polícia Militar, a abordagem aconteceu na Rua do Prata. Os policiais interceptaram uma motocicleta Yamaha Fazer 250 que ostentava a placa SOA 5A79. Durante a fiscalização, o condutor, identificado como Adenildo José, informou não possuir a documentação do veículo, apresentando apenas seus documentos pessoais. Ao verificar a placa Mercosul, os militares constataram que o QR Code era inválido. Em seguida, uma inspeção mais detalhada revelou a adulteração nos dois últimos caracteres da numeração do chassi. Após a remoção da remarcação, foi possível identificar a numeração original, que apontou para uma motocicleta de placa SNW8H66, com registro de roubo, furto, na cidade de Caruaru. Questionado, o Adenildo A afirmou ter comprado a motocicleta por R$14.000, valor considerado muito, muito baixo do preço de mercado para um veículo com as mesmas características, o que levantou ainda mais suspeitas sobre a origem do bem. Diante da situação, o suspeito recebeu voz de prisão e foi encaminhado juntamente com a motocicleta a delegacia de Polícia Civil de Lajedo, onde foram adotadas as medidas legais cabíveis. O caso agora será investigado para apurar a procedência do veículo e a possível participação de outras pessoas no esquema de adulteração e comercialização de motocicletas roubadas. 8:51. 8:51. E aí, apresento a informação da hora certa. Aí é pra você, trabalhador. E aí é pra você, trabalhadora do meu Brasil. E atenção, gente boa. Execução a tiros dentro de um bairro em Paudalho. Dois homens encapuzados assassinaram um homem no início da noite da sexta-feira. Lá no alto, dois irmãos em Paudalho, na zona da Mata Norte de Pernambuco. A vítima foi identificada como Adriano José da Silva. Ele tinha 31 anos, portanto era jovem. De acordo com a polícia, os criminosos chegaram ao local em uma motocicleta. O transporte da morte, a morte anda de moto. Entraram no bar onde Adriano estava. E aí os matadores não pensaram duas vezes. Arrocharam o dedo pra cima. Mandaram a carga de chumbo pesada contra essa vítima, que morreu da hora. Morreu na cena do crime. Após esse crime, os matadores pegaram o beco. Os matadores.

usufruindo da impunidade. Estão por aí usufruindo da impunidade. Estão por aí usufruindo da impunidade. Equipes da polícia científica realizaram a perícia no local e o corpo do homem foi levado para o Instituto de Medicina Legal de algum lugar. A autoria e a motivação para este homicídio serão investigadas ainda pela polícia civil. 8h53. E 3 minutos. E aí, portanto, a informação da hora certa. Aí é pra você, trabalhador. E aí, pra você, trabalhadora do meu Brasil. Jean Carlos Tenório Braz. Ele chega por aqui e diz: se tivesse uma oposição na Câmara de Vereadores, junto ao Ministério Público, certamente teria agilidade nas obras e fiscalização. Todos os órgãos públicos aqui na cidade precisam fiscalizar, mas parece que o prefeito é quem reina, e o prefeito é que tem todo o poder, e consequentemente ele faz o que ele quiser. Aqui, portanto, a manifestação do cidadão Jean Carlos Tenório Braz, através da nossa live. Obrigado, amigo. Obrigado, Jean Carlos Tenório Braz. Grande abraço, obrigado. A Selma Rufino, ela chega por aqui, a risadinha, e ela diz: bom dia, risada. Bom dia, risada. A Marta Ferreira também chega por aqui. Bom dia, Pereira, bom dia. Bom dia a vocês, muito obrigado. Felicidades a todos. 8h54. E aí, portanto, a informação da hora certa. Então, somente pra você, trabalhador. E aí, pra você, trabalhadora do meu Brasil. 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

0: A Selma Rufino, ela chega por aqui, a risadinha, e ela diz: bom dia, risada. Bom dia, risada. Mata Ferreira também chega por aqui. Bom dia, Pereira. Bom dia. Bom dia a vocês. Muito obrigado. Felicidades a todos. 8:50. A Selma Rufino, ela chega por aqui, a risadinha, e ela diz: bom dia, risada. Bom dia, risada. Mata Ferreira também chega por aqui. Bom dia, Pereira. Bom dia. Bom dia a vocês. Muito obrigado. Felicidades a todos. A Selma Rufino, ela chega por aqui, a risadinha, e ela diz: bom dia, risada. Bom dia, risada. Mata Ferreira também chega por aqui. Bom dia, Pereira. Bom dia. Bom dia a vocês. Muito obrigado. Felicidades a todos. A Selma Rufino, ela chega por aqui, a risadinha, e ela diz: bom dia, risada. Bom dia, risada. Mata Ferreira também chega por aqui. Bom dia, Pereira. Bom dia. Bom dia a vocês. Muito obrigado. Felicidades a todos. A Selma Rufino, ela chega por aqui, a risadinha, e ela diz: bom dia, risada. Bom dia, risada. Mata Ferreira também chega por aqui. Bom dia, Pereira. Bom dia. Bom dia a vocês. Muito obrigado. Felicidades a todos.
1: Propósito. O texto bíblico bem conhecido, talvez um dos versos mais conhecidos do Antigo Testamento. Segundo o livro das Crônicas, capítulo 7, verso 14. Deus diz: se o meu povo, que se chama pelo meu nome, se humilhar, orar, me buscar e se converter dos seus maus caminhos, eu ouvirei dos céus, perdoarei os seus pecados e sararei a sua terra. Deus diz: se o meu povo, que se chama pelo meu nome, se humilhar e orar.

0: orgulho é um dos maiores obstáculos que nós enfrentamos como seres humanos. O orgulho se manifesta de muitas formas: na dificuldade de admitir erros, na resistência em pedir ajuda, na sensação de que nós conseguimos resolver tudo sozinhos. Desde cedo somos ensinados que devemos ser fortes, autossuficientes, independentes. Pedir ajuda muitas vezes é visto como sinal de fraqueza, e a humildade acaba sendo tratada como algo secundário, quase indesejável. No entanto, a palavra de Deus nos apresenta uma lógica completamente diferente. Nesse texto que li, Deus deixa claro que a restauração começa com a humildade. Se o meu povo, que se chama pelo meu nome, se humilhar e orar. Antes da cura, antes do perdão e antes da transformação, existe um convite: humilhar-se. Isso não significa diminuir o próprio valor, mas reconhecer nossas limitações e nossa total dependência de Deus. O orgulho nos faz acreditar que ainda temos controle. A humanidade tende a viver cada vez mais dominada pelo orgulho, porém Deus nos chama para uma vida de humildade. E a humildade é exatamente isso: admitir que nós precisamos ser guiados, nós não estamos no controle. Quantas vezes insistimos em carregar pesos sozinhos, mesmo quando eles estão claramente além da nossa força? O orgulho nos impede de orar com sinceridade, de confessar nossos pecados e até de reconhecer que nós estamos no caminho errado. O orgulho sussurra que amanhã será melhor, que depois nós resolveremos, que não é tão grave assim a nossa situação. Enquanto isso, o coração se endurece e a distância entre nós e Deus cresce silenciosamente. O nosso Deus, porém, ele não fecha as portas, pelo contrário. Ele se apresenta como um pai disposto a ouvir, perdoar e curar, mas existe uma condição essencial: um coração humilde. Orar, buscar a Deus e abandonar maus caminhos exige coragem. A coragem de admitir que nós não sabemos tudo e que não conseguimos tudo. É nesse ponto que o orgulho precisa ceder espaço para a rendição. A promessa de Deus é poderosa. Ele ouve dos céus, ele perdoa os pecados, ele sara a nossa terra. Essa terra não é apenas um lugar físico, muitas vezes é o nosso interior ferido, seco e cansado.
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0: isso. Muito obrigado. Bom poder contar contigo.
1: Fiquei esperando.
0: Olha, meu amigo.
2: Olha, meu amigo, eu vou te contar.
1: Me conta.

0: Américo.
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Essas são as últimas de hoje do nosso Alô Toca Aí. Fica triste não aí, ó. Tá chegando mais um campeão de audiência. E amanhã na terça a gente volta com muito mais Alô Toca Aí.

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0: Marcelo Melo nos teclados, direto de patrocínio. 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
1: Chega pra cá, meu parceiro Gulenê!
2: Alô, Parque Bem Mais, alô, Paulinho Vaqueiro, essa é pressão, viu?

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1: Nossa galera, e benza Deus, tá?
2: Que é isso? Licença pra chegar, vambora.

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0: Está no ar mais uma edição do seu Jornal de Confiança. Com as informações mais quentes do dia. Trazendo tudo o que você precisa saber de maneira clara e direta. Eu sou Naldo Meirelles e prepare-se para ficar por dentro do que acontece no Brasil e no mundo, com análises e reportagens especiais. A partir de agora no Repórter Brasil News. Sejam bem-vindos.
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2: Servidores da Justiça Eleitoral que tenham parentes candidatos nas eleições gerais deste ano não poderão trabalhar em processos eleitorais na região onde o familiar for concorrer a um cargo político em outubro. A regra vale do período das convenções partidárias até a diplomação dos eleitos. Segundo a Justiça Eleitoral, a medida busca garantir a imparcialidade e a transparência do processo eleitoral. O impedimento vale para juízes eleitorais, integrantes dos tribunais eleitorais e chefes de cartório que sejam cônjuge ou parente, até o segundo grau de um candidato registrado na região onde atuam. O descumprimento pode resultar em demissão. O Código Eleitoral também proíbe que candidatos, familiares e integrantes de diretórios de partidos políticos exerçam a função de escrivão eleitoral. A regra busca evitar conflitos de interesse e garantir a imparcialidade das eleições.
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3: Mais de 5 mil pessoas morreram por causa dos terremotos na Venezuela. Outras 16 mil ficaram feridas e mais de 6 mil foram resgatadas. Esses são os últimos números divulgados sobre a tragédia no país. Os acampamentos temporários nas cidades de Caracas, La Guaira, Miranda e Aragua acolhem cerca de 21 mil pessoas. Para apoiar as famílias e comunidades afetadas, a Agência das Nações Unidas para as Migrações pediu 98 milhões de dólares, cerca de 500 milhões de reais, em ajuda humanitária. A assistência deve financiar o plano de resposta da agência para os próximos 12 meses. Os terremotos de 24 de junho danificaram milhares de instalações, como hospitais, escolas, casas e unidades de saúde. Os tremores causaram danos em mais de 1.000 prédios, sendo que 100

0: 190 desabaram. Houve prejuízos a serviços essenciais como assistência médica, abastecimento de água e sistemas de transporte. Os programas de assistência da Venezuela já atenderam 128 mil famílias, além de distribuírem 10 mil toneladas de alimentos e 29 milhões de litros de água.
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2: O Ministério Público Federal entrou com uma ação civil pública na Justiça Federal pedindo a suspensão dos efeitos do programa Tolerância Zero, lançado esta semana pela Prefeitura do Rio de Janeiro. Na ação, o MPF argumenta que a Prefeitura implantou uma política permanente de fiscalização nas praias do Leme, Copacabana, Ipanema e Leblon, sem observar as normas federais que regulam a gestão desses espaços. O órgão destaca que, embora o enfrentamento ao crime organizado e o combate à exploração ilegal do espaço público sejam necessários, esses objetivos não autorizam a adoção de medidas que atinjam indistintamente os trabalhadores. O MP pede que o município elabore, junto com a União, um planejamento para a gestão das praias capaz de conciliar o ordenamento urbano, o combate ao crime e a proteção dos direitos fundamentais dos trabalhadores ambulantes.
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0: O ministro do Supremo Tribunal Federal, Alexandre de Moraes, negou neste sábado o pedido para que o presidente argentino, Javier Milei, visitasse Jair Bolsonaro no dia 25 de julho. O ex-presidente cumpre prisão domiciliar em Brasília e a solicitação tinha sido feita por seus advogados. Segundo Moraes, com exceção de atendimentos médicos, fisioterapêuticos e de visitas dos próprios advogados, todas as demais visitas estão suspensas por 30 dias. A determinação segue uma decisão tomada pelo ministro na noite desta sexta-feira. Moraes proibiu Bolsonaro de receber visitas após o filho, o senador Flávio Bolsonaro, publicar nas redes sociais uma carta escrita pelo ex-presidente. Flávio, inclusive, não poderá ver o pai por 90 dias por ordem do ministro. Também foram vetadas a Jair Bolsonaro, até o fim das eleições de outubro, visitas de campanha e a divulgação de manifestos político-eleitorais por qualquer meio, inclusive por terceiros. Na rede social X, o advogado de defesa do ex-presidente João Henrique Nascimento de Freitas ironizou a medida. Bingo, escreveu o advogado acrescentando. O pedido de visita do presidente Milei ficou prejudicado por conta da decisão de ontem à noite de Moraes. Motivação e proporcionalidade são basilares. A justiça deve ser justa e parecer justa aos olhos da sociedade. Também nesta sexta-feira, a Procuradoria-Geral da República defendeu a manutenção da prisão domiciliar de Bolsonaro.
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3: Sem passar por algumas estações de trem na cidade de São Paulo, nesta segunda-feira, vai poder aproveitar a viagem para colocar a vacinação em dia. Das 9 da manhã às 4 da tarde, equipes de saúde estarão nos locais aplicando gratuitamente imunizantes contra o sarampo e a gripe. Serão oferecidas a vacina SCR, conhecida como a tríplice viral, que protege contra sarampo, caxumba e rubéola, e também a dose contra a influenza, vírus responsável pela gripe. A ação acontece nas estações Comendador Ermelino, Itaim Paulista e São Miguel Paulista, da linha 12 Safira, e também em Guaianazes, na linha 11 Coral, das 9 da manhã às 4 da tarde. A ideia é facilitar o acesso da população às vacinas, aproveitando o movimento diário de passageiros nas estações. A vacina tríplice viral é recomendada para bebês a partir dos 12 meses. Pessoas de 5 a 29 anos devem ter recebido 2 doses do imunizante com intervalo mínimo de 30 dias. E a faixa etária de 30 a 59 anos, se já tomou uma dose, é considerada imunizada. Já a vacina contra a gripe é anual, a partir dos 6 meses de idade. É importante levar algum documento de identificação.
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0: Anvisa suspendeu a importação de colírios e géis para os olhos da empresa francesa ExcelVision. A medida começou a valer nesta sexta-feira. A Agência Nacional de Vigilância Sanitária vetou a importação do Zonidra, usado para reduzir a pressão intraocular elevada e tratar o glaucoma. Também suspendeu todos os lotes dos colírios lubrificantes Rybak e Thealys Duo, feitos na fábrica da ExcelVision a partir de 5 de junho deste ano. A decisão da Anvisa foi tomada após um alerta internacional da Agência Nacional de Segurança de Medicamentos e Produtos de Saúde da França. Em junho, depois de inspeções na empresa, a agência francesa constatou o descumprimento das boas práticas de fabricação de medicamentos. Agora, a Anvisa orienta os consumidores a não usarem os produtos, a verificarem a rotulagem para checar o local de fabricação e a entrarem em contato com a empresa.
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2: A Copa do Mundo Feminina de 2027 deve impulsionar a economia brasileira. Segundo o estudo da FGV Projetos, encomendado pela Embratur, o torneio tem potencial para movimentar cerca de R$8,8 bilhões no país. Além da movimentação financeira, a competição pode acrescentar R$3,8 bilhões ao produto interno bruto brasileiro. A previsão é de que sejam gerados mais de 73 mil empregos entre vagas diretas e indiretas, além de R$4,5 bilhões em renda para trabalhadores e empresas. O estudo ainda aponta que a arrecadação de impostos também deve aumentar, com expectativa de quase R$1 bilhão entrando nos cofres públicos. A estimativa é que cerca de 2 milhões de pessoas, entre turistas e moradores, acompanhem o torneio. Esse público deve injetar cerca de R$4,7 bilhões na economia, fortalecendo setores como hotelaria, transporte, alimentação e comércio. A FIFA prevê um orçamento de US$800 bilhões para o Mundial. Desse valor, aproximadamente mais de R$2 bilhões devem ser aplicados diretamente no Brasil, em áreas como logística, segurança, saúde e transmissão dos jogos. O estudo também destaca o potencial do turismo feminino. Dados da Embratur mostram que quase metade dos visitantes estrangeiros que chegam ao Brasil são mulheres. Elas costumam ficar mais tempo no país e gastar principalmente com passeios, compras, gastronomia e atividades culturais, beneficiando especialmente pequenos e médios negócios. Outro dado apurado pelo levantamento mostra que 72% das pessoas que nunca foram a um estádio de futebol no Brasil são mulheres. Ao mesmo tempo, a seleção brasileira feminina tem aprovação de 73% da população.
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2: Quem costuma buscar investimentos ou serviços financeiros pela internet pode ganhar uma proteção extra contra golpes. É que o governo federal e o Google Brasil fecharam uma parceria para criar um sistema de verificação de anunciantes do setor financeiro. A ideia é dificultar a ação de criminosos que usam anúncios pagos para divulgar investimentos falsos, empréstimos fraudulentos, corretoras inexistentes e outros tipos de golpes que circulam na internet. Pelas novas regras, empresas que quiserem anunciar produtos financeiros no Google terão que provar que existem de fato, apresentar documentos, confirmar a identidade dos responsáveis e mostrar autorização dos órgãos reguladores para atuar no mercado. A medida segue o decreto que regulamenta o Marco Civil da Internet e reforça a obrigação das plataformas digitais de agir para evitar a divulgação de conteúdos e anúncios fraudulentos. Na prática, o Google vai conferir informações de bancos, corretoras, seguradoras e financeiras antes de liberar a publicação dos anúncios. A empresa também vai verificar se o anunciante possui autorização de órgãos como o Banco Central, Federal, a Comissão de Valores Mobiliários e a Superintendência

0: de seguros privados. Depois dessa checagem, a empresa pode receber o selo de anunciante financeiro verificado. Sem essa verificação, o anúncio não poderá ser divulgado. E se forem encontradas informações falsas ou suspeitas de fraude, o selo poderá ser cancelado. O acordo também prevê a criação de um cadastro oficial com informações de instituições autorizadas. A expectativa é dificultar a ação de golpistas que tentam se passar por bancos ou corretoras para enganar consumidores. Outro ponto importante é a proteção dos dados pessoais. O documento determina que tentam se passar por bancos ou corretoras para enganar consumidores. Outro ponto importante é a proteção dos dados pessoais. O documento determina que todas as etapas sigam as regras da Lei Geral de Proteção de Dados, a LGPD, com medidas de segurança para evitar vazamentos e uso indevido das informações.
1: 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Em instantes voltaremos com mais notícias aqui no Jornal Repórter Brasil News. Fique ligado.
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1: Estados e municípios receberam mais de 461 milhões de reais da Agência Nacional de Mineração, a ANM. O valor corresponde à compensação financeira pela exploração mineral, a CEFEM, arrecadada em junho e repassada ao longo do mês de julho. Do total, cerca de 92 milhões de reais foram destinados aos estados e ao Distrito Federal, enquanto os municípios receberam aproximadamente 368 milhões. Minas Gerais foi o estado que recebeu a maior quantia, mais de 42 milhões de reais. Na sequência, aparecem Pará, com cerca de 34 milhões, e Goiás, com pouco mais de 3 milhões de reais. Já entre os municípios produtores, os maiores repasses foram feitos para três cidades paraenses: Canaã dos Carajás, com quase 61 milhões de reais, Parauapebas, com 34 milhões, e Marabá, com pouco mais de 21 milhões de reais. A legislação determina que os valores não podem ser usados para o pagamento de dívidas, exceto aquelas contraídas com a União ou com entidades federais. Também é proibido utilizar os recursos para custear despesas permanentes com pessoal. A principal exceção é a área da educação. Nesse caso, os recursos podem financiar despesas educacionais, incluindo o pagamento de professores da rede pública, especialmente os que atuam na educação básica em tempo integral. A ANM ressalta que estados, Distrito Federal e municípios beneficiados devem divulgar anualmente a destinação dos valores recebidos. Além disso, pelo menos 20% da receita da CEFEM deve ser aplicada em ações voltadas para a diversificação da economia, exploração mineral sustentável e pesquisa científica e tecnológica. Os dados detalhados sobre a arrecadação e a distribuição da CEFEM podem ser consultados no portal da ANM, enquanto o site do Banco do Brasil disponibiliza a consulta dos repasses efetuados às contas dos entes federativos.
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2: Quase 1,5 milhão de hectares de floresta amazônica podem ser perdidos dentro de 10 anos com o fim da moratória da soja. É o que mostra um estudo na revista científica internacional Science. A moratória da soja da Amazônia é um acordo que restringe a comercialização de grãos produzidos em áreas desmatadas após 2008. Segundo projeções técnicas, o fim desse pacto pode aumentar em 1,4 milhão de hectares a área desmatada entre hoje até 2035. Isso iria liberar aproximadamente 745 milhões de toneladas de CO2 na atmosfera, um volume semelhante às emissões anuais do Canadá. Somado, o desmatamento total pode chegar a 3 milhões de hectares. Isso é mais que o estado de Alagoas. O estudo envolve pesquisadores do WWF Brasil, do Greenpeace, entre outras instituições, e reforça que a floresta de pé gera benefícios econômicos para o setor agrícola. A manutenção dos ciclos de chuva, por exemplo, traz economia para irrigação e geração de energia elétrica avaliadas em 782 milhões de reais, valor que iria superar o lucro obtido com a expansão territorial da soja. A conclusão do estudo é que, embora gere ganhos imediatos para alguns produtores, os custos ambientais e sociais do fim da moratória seriam para toda a sociedade. O relatório técnico sugere que o acordo vigente protege a reputação internacional do agro brasileiro e é uma ferramenta na gestão de riscos climáticos. Em janeiro deste ano, a Associação Brasileira das Indústrias de Óleos Vegetais anunciou a desfiliação oficial da moratória da soja. Hoje, são 4 as ações sobre o tema que estão no Supremo Tribunal Federal. O STF começa a analisá-las no dia 12 de agosto.
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6 anos após a aprovação do marco legal do saneamento, a iniciativa privada já está presente em quase metade dos municípios brasileiros. Levantamento da Associação e Sindicato Nacional das Concessionárias Privadas de Serviços Públicos de Água e Esgoto mostra que empresas privadas operam serviços de água e esgoto em 2.720 cidades, o equivalente a 48,8% dos municípios do país. Segundo a entidade,

0: Registraram queda nas exportações para os Estados Unidos, reflexo das tarifas adicionais impostas pelo governo norte-americano desde o ano passado. A retração foi impulsionada pela redução de 8,7% nas vendas de produtos industriais, sobretudo de semi-manufaturados de ferro e aço, ferro fundido bruto, pasta química de madeira não conífera, óleos de petróleo e semi-manufaturados de outras ligas de aço. Os dados são da Confederação Nacional da Indústria, a CNI. Os estados impactados são Minas Gerais, São Paulo, Espírito Santo, Rio Grande do Sul, Santa Catarina, Paraná, Pará, Bahia, Ceará, Maranhão, Sergipe, Pernambuco, Amazonas, Rio Grande do Norte, Tocantins, Alagoas, Piauí, Amapá, Acre e Roraima. Na última quarta-feira, 15 de julho, o governo dos Estados Unidos anunciou uma nova tarifa adicional de 25% sobre produtos brasileiros. A medida, que passa a valer a partir do próximo dia 22 de julho, decorre de uma investigação iniciada em julho de 2025, com base na seção 301 da legislação comercial norte-americana. A gerente de Comércio e Integração Internacional da CNI, Constanza Negri, alerta que os impactos das tarifas adicionais vão além do comércio exterior.
1: Se levarmos em consideração que as exportações brasileiras para os Estados Unidos são aquelas exportações que mais geram emprego no Brasil, estamos sem dúvidas diante de um cenário onde a competitividade da indústria brasileira será colocada em risco e sob uma pressão adicional.
0: Para a gerente da CNI, a prioridade deve ser intensificar o diálogo entre os dois países para buscar uma solução negociada.
1: Uma atuação que coloca esforço e intensifica o diálogo para se atingir um consenso com os Estados Unidos, para que possa, de alguma maneira, ser revertido esse cenário atual onde são gerados prejuízos para o lado brasileiro e os Estados Unidos.
0: Negri acrescenta que a indústria brasileira segue atuando em parceria com o governo federal, fornecendo análises técnicas sobre os impactos das tarifas e discutindo alternativas para reduzir os efeitos da medida sobre a competitividade das exportações brasileiras.
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3: Em jogaço de 10 gols com chocolate inglês no primeiro tempo e reação francesa incrível no segundo, a Inglaterra conquistou o terceiro lugar da Copa do Mundo de 2026. Na possível melhor partida do Mundial, neste sábado, em Miami, nos Estados Unidos, os fãs do maior esporte do planeta deixaram o estádio felizes. Sem seus principais jogadores, Bellingham e Kane, que começaram no banco, a Inglaterra iniciou a partida em uma rotação diferente da França e abriu o placar logo aos 2 minutos do primeiro tempo com Declan Rice. Depois do susto, os franceses acordaram e começaram a jogar, deixando as ações mais abertas, com chances para os dois lados. A reação, no entanto, não surtiu efeito. Os ingleses continuavam com mais vontade e, aos 17 minutos, Consa de cabeça ampliou o placar. Aos 36, depois de um contra-ataque rápido, a França entrou na roda e Saka marcou o terceiro para a Inglaterra, com facilidade. Já nos acréscimos, Saka, de novo ele, anotou o quarto para os ingleses, transformando o primeiro tempo em chocolate. A segunda etapa começou parecida com a primeira, mas de maneira completamente contrária, com a França indo para cima e fazendo o primeiro da equipe com Mbappé, também aos 2 minutos. O rolo compressor francês voltou do intervalo com tudo, e Barcola anotou o segundo aos 8. Os azuis estavam pegando fogo e foram enfileirando chances uma atrás da outra, até que, aos 20 minutos, ele, o craque Kylian Mbappé, marcou o terceiro para a França. Mas, aos 39, veio o banho de água fria. O árbitro marcou pênalti indiscutível em Spence. Saka bateu e conferiu o quinto para a Inglaterra, terceiro dele. Só que o futebol é o esporte mais lindo do planeta, não por acaso. No possível melhor jogo desta Copa do Mundo, já nos acréscimos, Dembélé ainda marcou o quarto para a equipe francesa e, em um contra-ataque fulminante, o craque Jude Bellingham, que havia entrado aos 33 minutos do segundo tempo, marcou um belíssimo sexto gol para a Inglaterra, fechando a partida em 6-4 para os ingleses.
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4: Esse foi mais uma edição do Repórter Brasil News. Obrigado pela sua companhia e até a próxima edição.
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3: E aí, tudo bem com você? Começa agora o Music Pop aqui pela sua melhor rádio comigo, Bia Ipsen. A partir de agora, são as melhores do pop aqui no seu radinho, através da sua internet também, nesta segundona, começando muito bem.

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1: Você curtindo as melhores músicas do pop atual aqui com a gente na sua rádio favorita e daqui a pouquinho tem mais Music Pop.
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1: Agora o Bia Ipsen, vou indo nessa. Obrigada pela companhia, obrigada pela sua audiência. A gente se encontra por aqui, tá bom? Beijão pra você, aquele abraço, fica com Deus. Bye, bye.
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2: Olá, segundo, minha gente. Ótima segunda-feira pra você. Estamos começando mais um pagodaço por aqui, né? O melhor do samba e pagode no seu rádio. A partir de agora, pra você mexer o esqueleto, pra você dançar, curtir bastante. Então relaxe, viu? Curta a nossa programação e aproveite essa segunda-feira. Vamos lá, abrindo a nossa primeira sequência aqui. Vamos que vamos!

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0: Caraca, meu irmão. Obrigado. Coisa linda.
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2: E aí, tá curtindo bastante? Tá curtindo o nosso pagodaço? Tá requebrando, mexendo o esqueleto? Ó, uma parada rapidinha só pra você tomar uma aguinha, mas eu volto já já com mais músicas. Não sai daí.
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3: Décima posição.

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1: Uma melhor que a outra aqui no Super 10. Já já tem mais.
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2: Sexta posição.

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0: Valeu, gente! Essas foram as últimas de hoje do Super 10. Fica triste não! A gente volta na próxima edição com muito mais pra você. Beijos!
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2: Muito bem, a partir de agora está no ar o Jornal Rádio News. Informação em primeiro lugar. Brasil e o mundo passam.

0: torno de 90% a 35%. Em Bela Vista, Mato Grosso do Sul, a previsão para o aniversário da cidade aponta para céu com muitas nuvens. A temperatura mínima é de 21 e a máxima de 33 graus. A umidade relativa do ar é de 60 a 30%. Região Nordeste, Salvador, Bahia, vai ter uma segunda-feira de muitas nuvens e pancadas de chuva isoladas. A temperatura marca mínima de 22 graus e a máxima de 28. A umidade relativa do ar vai de 90% a 60%. Montanhas, no Rio Grande do Norte, comemora aniversário nesta segunda-feira, sob céu com muitas nuvens e pancadas de chuva isoladas. A temperatura mínima é de 22 e a máxima de 28 graus. A umidade do ar varia de 90% a 50%. Região Norte. Em Boa Vista, Roraima, a segunda-feira vai ser de muitas nuvens e pancadas de chuva e trovoadas isoladas. A temperatura mínima é de 25 e a máxima de 33 graus. A umidade do ar é de 93% a 60%. Em Porto Velho, Rondônia, a previsão é de céu com muitas nuvens, mas não deve chover. A temperatura mínima é de 22 e a máxima de 34 graus. A umidade relativa do ar é de 100 a 50%. Região Sudeste, no Rio de Janeiro, capital fluminense, a previsão é de céu claro nesta segunda-feira. Os termômetros registram mínima de 15 e máxima de 31 graus. A umidade relativa do ar vai de 80 a 30%. Corinto, Minas Gerais. Sopra velhinhas diante de um céu com poucas nuvens e sem previsão de chuva. A temperatura mínima é de 13 e a máxima de 28 graus. A umidade relativa do ar é de 90 a 30%. Região Sul. Em Porto Alegre, Rio Grande do Sul, o dia vai ser de céu com muitas nuvens e pancadas de chuva e trovoadas. Os termômetros registram mínima de 17 e máxima de 21 graus. A umidade relativa do ar oscila entre 100 e 40%. Frei Rogério, Santa Catarina, celebra mais um ano de fundação com muitas nuvens e pancadas de chuva isoladas. Os termômetros registram mínima de 16 e máxima de 26 graus. A umidade relativa do ar fica entre 60 e 40%. Você ouviu a previsão do tempo para esta segunda-feira, 20 de julho de 2026, com informações do IBGE Cidades e do Instituto Nacional de Meteorologia, INMET.
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2: Mais de 5 mil pessoas morreram por causa dos terremotos na Venezuela. Outras 16 mil ficaram feridas e mais de 6 mil foram resgatadas. Esses são os últimos números divulgados sobre a tragédia no país. Os acampamentos temporários nas cidades de Caracas, La Guaira, Miranda e Aragua acolhem cerca de 21 mil pessoas. Para apoiar as famílias e comunidades afetadas, a Agência das Nações Unidas para as Migrações pediu 98 milhões de dólares, cerca de 500 milhões de reais em ajuda humanitária. A assistência deve financiar o plano de resposta da agência para os próximos 12 meses. Os terremotos de 24 de junho danificaram milhares de instalações, como hospitais, escolas, casas e unidades de saúde. Os tremores causaram danos em mais de 1.000 prédios, sendo que 190 desabaram. Houve prejuízos a serviços essenciais como assistência médica, abastecimento de água e sistemas de transporte. Os programas de assistência da Venezuela já atenderam 128 mil famílias, além de distribuírem 10 mil toneladas de alimentos e 29 milhões

0: de litros de água.
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3: Servidores da Justiça Eleitoral que tenham parentes candidatos nas eleições gerais deste ano não poderão trabalhar em processos eleitorais na região onde o familiar for concorrer a um cargo político em outubro. A regra vale do período das convenções partidárias até a diplomação dos eleitos. Segundo a Justiça Eleitoral, a medida busca garantir a imparcialidade e a transparência do processo eleitoral. O impedimento vale para juízes eleitorais, integrantes dos tribunais eleitorais e chefes de cartório que sejam cônjuge ou parente, até o segundo grau de um candidato registrado na região onde atuam. O descumprimento pode resultar em demissão. O Código Eleitoral também proíbe que candidatos, familiares e integrantes de diretórios de partidos políticos exerçam a função de escrivão eleitoral. A regra busca evitar conflitos de interesse e garantir a imparcialidade das eleições.
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4: O ministro do Supremo Tribunal Federal, Alexandre de Moraes, negou neste sábado o pedido para que o presidente argentino, Javier Milei, visitasse Jair Bolsonaro no dia 25 de julho. O ex-presidente cumpre prisão domiciliar em Brasília e a solicitação tinha sido feita por seus advogados. Segundo Moraes, com exceção de atendimentos médicos, fisioterapêuticos e de visitas dos próprios advogados, todas as demais visitas estão suspensas por 30 dias. A determinação segue uma decisão tomada pelo ministro na noite desta sexta-feira. Moraes proibiu Bolsonaro de receber visitas após o filho, o senador Flávio Bolsonaro, publicar nas redes sociais uma carta escrita pelo ex-presidente. Flávio, inclusive, não poderá ver o pai por 90 dias por ordem do ministro. Também foram vetadas a Jair Bolsonaro, até o fim das eleições de outubro, visitas de campanha e a divulgação de manifestos político-eleitorais por qualquer meio, inclusive por terceiros. Na rede social X, o advogado de defesa do ex-presidente João Henrique Nascimento de Freitas ironizou a medida. Bingo, escreveu o advogado acrescentando. O pedido de visita do presidente Milei ficou prejudicado por conta da decisão de ontem à noite de Moraes. Motivação e proporcionalidade são basilares. A justiça deve ser justa e parecer justa aos olhos da sociedade. Também nesta sexta-feira, a Procuradoria-Geral da República defendeu a manutenção da prisão domiciliar de Bolsonaro.
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3: O Ministério Público Federal entrou com uma ação civil pública na Justiça Federal pedindo a suspensão dos efeitos do programa Tolerância Zero, lançado esta semana pela Prefeitura do Rio de Janeiro. Na ação, o MPF argumenta que a prefeitura implantou uma política permanente de fiscalização nas praias do Leme, Copacabana, Ipanema e Leblon, sem observar as normas federais que regulam a gestão desses espaços. O órgão destaca que, embora o enfrentamento ao crime organizado e o combate à exploração ilegal do espaço público sejam necessários, esses objetivos não autorizam a adoção de medidas que atinjam indistintamente os trabalhadores. O MP pede que o município elabore, junto com a União, um planejamento para a gestão das praias capaz de conciliar o ordenamento urbano, o combate ao crime e a proteção dos direitos fundamentais dos trabalhadores ambulantes.
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4: A Anvisa suspendeu a importação de colírios e géis para os olhos da empresa francesa ExcelVision. A medida começou a valer nesta sexta-feira. A Agência Nacional de Vigilância Sanitária vetou a importação do Zonidra, usado para reduzir a pressão intraocular elevada e tratar o glaucoma. Também suspendeu todos os lotes dos colírios lubrificantes Raibac e Tealis Duo.

0: feitos na fábrica da ExoVision a partir de 5 de junho deste ano. A decisão da Anvisa foi tomada após um alerta internacional da Agência Nacional de Segurança de Medicamentos e Produtos de Saúde da França. Em junho, depois de inspeções na empresa, a agência francesa constatou o descumprimento das boas práticas de fabricação de medicamentos. Agora, a Anvisa orienta os consumidores a não usarem os produtos, a verificarem a rotulagem para checar o local de fabricação e a entrarem em contato com a empresa.
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3: Depois do intervalo, tem mais Jornal Rádio News. 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
3: Estamos de volta e agora vamos falar de esporte aqui no jornal Rádio News.
4: O brasileiro Felipe Franco faturou um bônus de $100 mil, cerca de R$510 mil, após conquistar sua primeira vitória no UFC. O atleta derrotou o compatriota Levi Rodrigues por nocaute técnico no segundo round e recebeu o prêmio de performance da noite, consolidando uma grande atuação no evento. Além de Franco, Tommy McMillan também levou o bônus de performance da noite. Já o prêmio de luta da noite ficou com o duelo entre Dricos du Plessis e Kamaru Usman, vencido por du Plessis por decisão unânime na luta principal do card.
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4: Didier Deschamps afirmou que decidiu deixar o comando da seleção da França pelo bem da equipe, alegando que o ambiente interno se tornou irrespirável após 14 anos no cargo. Campeão mundial como jogador em 1998 e como técnico em 2018, ele disse

0: disse que o desgaste e a pressão constantes fizeram com que sua permanência deixasse de ser positiva para os Blues. O treinador destacou que sua decisão não foi motivada por um único resultado, mas pelo clima que se instalou ao redor da seleção nos últimos meses. Deschamps encerra uma das passagens mais vitoriosas da história da França, deixando um legado de títulos e regularidade, e afirmou acreditar que uma mudança no comando será importante para o futuro da equipe.
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3: Jürgen Klopp será o novo técnico da seleção da Alemanha. O último obstáculo para a contratação foi resolvido após a Red Bull liberar o treinador do contrato que ia até 2029. Com isso, o ex-comandante do Liverpool deve ser apresentado oficialmente ainda nesta semana, segundo informações do jornal alemão Bild. Klopp assume a equipe nacional após a saída de Julian Nagelsmann, eliminada nas oitavas de final da Copa do Mundo de 2026. A expectativa da Federação Alemã é iniciar um novo ciclo sob o comando de um dos técnicos mais vitoriosos do futebol europeu, campeão da Liga dos Campeões e da Premier League pelo Liverpool, além de bicampeão alemão pelo Borussia Dortmund.
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4: Quase 1,5 milhão de hectares de floresta amazônica podem ser perdidos dentro de 10 anos com o fim da moratória da soja. É o que mostra um estudo na revista científica internacional Science. A moratória da soja da Amazônia é um acordo que restringe a comercialização de grãos produzidos em áreas desmatadas após 2008. Segundo projeções técnicas, o fim desse pacto pode aumentar em 1,4 milhão de hectares a área desmatada entre hoje até 2035. Isso iria liberar aproximadamente 745 milhões de toneladas de CO2 na atmosfera, um volume semelhante às emissões anuais do Canadá. Somado, o desmatamento total pode chegar a 3 milhões de hectares. Isso é mais que o estado de Alagoas. O estudo envolve pesquisadores do WWF Brasil, do Greenpeace, entre outras instituições, e reforça que a floresta de pé gera benefícios econômicos para o setor agrícola. A manutenção dos ciclos de chuva, por exemplo, traz economia para irrigação e geração de energia elétrica avaliadas em 782 milhões de reais, valor que iria superar o lucro obtido com a expansão territorial da soja. A conclusão do estudo é que, embora gere ganhos imediatos para alguns produtores, os custos ambientais e sociais do fim da moratória seriam para toda a sociedade. O relatório técnico sugere que o acordo vigente protege a reputação internacional do agro brasileiro e é uma ferramenta na gestão de riscos climáticos. Em janeiro deste ano, a Associação Brasileira das Indústrias de Óleos Vegetais anunciou a desfiliação oficial da moratória da soja. Hoje, são 4 as ações sobre o tema que estão no Supremo Tribunal Federal. O STF começa a analisá-las no dia 12 de agosto.
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5: Olá, minha gente! Uma nova semana está começando. E quem acompanha o mercado sabe que segunda-feira é o momento ideal para planejar os próximos dias. Então, vamos conferir como abriram as principais moedas, os investimentos e as cotações do agro. Negócio. No mercado de câmbio, o dólar comercial iniciou a semana em alta de 0,48%, cotado a R$ 5,12. O dólar turismo também avançou 0,44%, sendo negociado a R$ 5,32. O euro acompanha o movimento de valorização, com alta de 0,44%, chegando a R$ 5,85. Já a libra esterlina também subiu 0,43% e está cotada a R$ 6,92. No mercado das criptomoedas, o cenário foi diferente. O Bitcoin recuou 1,33% e está sendo negociado na casa dos R$ 326 mil. É mais uma demonstração de que o mercado financeiro vive de oscilações. Enquanto as moedas tradicionais ganham força, as criptomoedas respiram e ajustam o ritmo. Agora é hora de falar do setor que movimenta a economia brasileira, o agronegócio, que continua sendo um dos grandes pilares do nosso país. A saca de 50 quilos do açúcar segue cotada a R$ 92,31. O algodão está valendo R$ 4,07 por libra peso, enquanto a saca de 50 quilos do arroz permanece em R$ 59,91. Na pecuária, o bezerro está cotado a R$ 3.390,78 por cabeça, e a arroba do boi gordo segue em R$ 338,65. Para o produtor rural, acompanhar essas cotações diariamente é essencial para tomar decisões mais seguras e aproveitar as melhores oportunidades de mercado. O café, companheiro inseparável de quem começa cedo a semana, está cotado a R$ 1.517,04, a saca de 60 quilos. Já o milho

0: fecha o nosso boletim agrícola, sendo negociado a R$ 63,45 a saca de 60 quilos. E assim começa a nossa segunda-feira. Dólar, euro e libra iniciaram a semana em alta, enquanto o Bitcoin operou em queda. No agronegócio, as principais commodities seguem estáveis, reforçando a importância de acompanhar o mercado todos os dias. Afinal, informação vale ouro. E para quem trabalha, produz ou investe, estar bem informado faz toda a diferença.
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2: 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As tensões no Oriente Médio atingem um novo patamar, com a confirmação da morte de um militar americano no Iraque, vítima de um drone iraniano. Este incidente ocorre em meio a uma série de ataques e contra-ataques entre Estados Unidos e Irã, que já se estendem por 7 noites consecutivas, com o Kuwait relatando ataques a uma usina de dessalinização e o Irã acusando os Estados Unidos de atacar uma usina nuclear em construção. Paralelamente, a Rússia foi alvo de intensos ataques de drones ucranianos durante a madrugada de sábado, resultando na morte de pelo menos 8 pessoas e deixando mais de 60 feridos. 2 grandes armazéns foram atingidos, evidenciando a continuidade e a gravidade do conflito na região.
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3: A Polícia Civil de São Paulo está investigando as mortes de Ieda Aparecida Simplício, de 62 anos, e Fabiana de Fátima Nogueira, de 47, que mantinham um relacionamento e estavam desaparecidas desde o último dia 9 de julho em Praia Grande. Os corpos foram encontrados enterrados em uma área de mata em São Vicente, na Baixada Santista, neste sábado. O caso foi registrado como homicídio e morte suspeita, e exames periciais e necroscópicos foram requisitados para as vítimas. O carro das duas mulheres havia sido encontrado abandonado e aberto dias após o sumiço, e até o momento, ninguém foi preso, com a polícia intensificando as buscas para esclarecer os fatos e identificar os responsáveis.
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4: A ex-candidata à presidência Soraya Tronic anunciou sua intenção de buscar a reeleição ao Senado Federal nas eleições de 2026, desta vez contando com o apoio do presidente Luiz Inácio Lula da Silva. A notícia movimenta o cenário político, indicando possíveis realinhamentos e alianças estratégicas para o próximo pleito. A decisão de Tronic de se aliar a Lula para a disputa eleitoral de 2026 marca uma mudança significativa em seu posicionamento político, que anteriormente a ligava ao ex-presidente Jair Bolsonaro. Este movimento promete gerar debates e reconfigurações nas forças políticas em diversos estados.
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5: A corrida eleitoral de 2026 entra em uma fase crucial a partir desta segunda-feira, com o início das convenções partidárias. Nesses encontros, partidos políticos e federações definirão oficialmente seus candidatos aos cargos de presidente da República, governador, senador e deputados federais e estaduais. O período das convenções se estenderá até 5 de agosto, sendo um passo obrigatório para a validação das candidaturas junto à Justiça Eleitoral. Após essa etapa, os partidos terão até 16 de agosto para registrar os nomes, com a campanha eleitoral sendo liberada oficialmente a partir do dia 17 de agosto.
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6: A Unesco iniciará nesta segunda-feira sua reunião anual na Coreia do Sul para analisar 30 novas candidaturas à lista do Patrimônio Mundial, e o Brasil está na disputa com a proposta dos Teatros da Amazônia. A candidatura brasileira une o Teatro Amazônia, em Manaus, e o Teatro da Paz, em Belém, símbolos da riqueza e do crescimento urbano do ciclo da borracha no século XIX. A avaliação da candidatura brasileira ocorrerá entre os dias 24 e 26 de julho. Além dos teatros da Amazônia, a Unesco também considerará outras reservas naturais, templos e locais históricos de diversos países, além de avaliar a conservação de 147 patrimônios já reconhecidos.
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7: O governo brasileiro está analisando as exigências dos Estados Unidos para reduzir as novas taxas impostas a produtos brasileiros, em um cenário que o G1 descreve como tarifaço. As novas tarifas americanas afetam 18% das exportações do Brasil, e o governo avalia que ceder aos pedidos dos Estados Unidos poderia gerar um impacto econômico ainda maior. A discussão sobre as tarifas ocorre em um momento de tensões comerciais, com o Brasil buscando equilibrar suas relações internacionais. A decisão final sobre as exigências americanas terá implicações significativas para a economia e o comércio exterior do país.
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8: Fortes cheias atingiram Nova York neste domingo, causando um verdadeiro caos na cidade, justamente no dia da grande final da Copa do Mundo de 2026. Os 3 principais aeroportos da região, JFK, LaGuardia e Newark,

0: registraram centenas de voos atrasados ou cancelados, após a Administração Federal de Aviação suspender temporariamente as operações devido às tempestades. As condições climáticas adversas também afetaram severamente as estradas, cancelados, após a Administração Federal de Aviação suspender temporariamente as operações devido às tempestades. As condições climáticas adversas também afetaram severamente as estradas, com a Brooklyn Queens Expressway sofrendo com o mau tempo. A situação gerou grandes transtornos para moradores e turistas, que tentavam se deslocar para acompanhar a decisão do Mundial.
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2: Essas foram as últimas de hoje do jornal Rádio News. Voltaremos na próxima edição. Fique ligado.
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0: Gabriel.
2: Que projeto lindo.
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2: Deus abençoe.
3: 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Vocês,
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5: É uma honra, um privilégio, um sonho. 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

0: vocês.
1: Obrigado, gente.
0: Pra Alcione.
1: Obrigado. 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
4: no super fantástico mundo dos Auge Boys.
3: Calma, cara, que eu vou contar.
4: Não, deixa eu contar, por favor.
3: Não, peraí. Deixa que eu vou contar essa história, ó. Vê?

0: Quanto sustento.
1: Muito bem, gente, essa é a última de hoje aqui do nosso Top 10 do dia. A décima, até a primeira já se foi. A gente volta na próxima edição.
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1: Opa, estamos chegando com mais um Alô Toca Aí nessa segundona. Vem com a gente.
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1: Está entrando no ar o programa que você manda e desmanda. Alô Toca Aí. Interatividade e muita música e um só programa. Alô Toca Aí. 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Vamos lá então, começando mais um Alô Toca Aí, na sua participação, você ligando, participando nessa segundona, você aí do outro lado, eu do lado de cá, e a gente toca o seu som. Já tem gente na linha.
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0: tudo pago. Bora, fora do padrão.
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0: aí, levando sempre muita alegria, descontração. E o melhor de tudo é você que tá no controle. Não sai daí, hein? Daqui a pouco tem mais.
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0: isso. Muito obrigado. Bom poder contar contigo.
1: Fiquei esperando.
0: Olha, meu amigo.
2: Olha, meu amigo, eu vou te contar.
1: Me conta.

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0: Afonso Vinícius, meus ídolos.
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Essas são as últimas de hoje do nosso Alô Toca Aí. Fica triste não aí, ó. Tá chegando mais um campeão de audiência. E amanhã na terça a gente volta com muito mais Alô Toca Aí.

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0: Marcelo Melão nos teclados, direto de patrocínio. 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
1: Chega pra cá, meu parceiro Guilherme.
2: Alô, Parque Bem Mais, alô, Paulinho Vaqueiro. Essa é pressão, viu?

0: Vaqueiro, é o Vaqueiro Diferente.
1: Ô, pressão, alô, parte demais, isso é Paulinho Vaqueiro, viu?
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0: Vem com Pagodache!
1: Novo Parango.
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1: Nossa galera, e benza Deus, tá?

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0: Está no ar mais uma edição do seu Jornal de Confiança. Com as informações mais quentes do dia. Trazendo tudo o que você precisa saber de maneira clara e direta. Eu sou Naldo Meirelles e prepare-se para ficar por dentro do que acontece no Brasil e no mundo, com análises e reportagens especiais. A partir de agora no Repórter Brasil News. Sejam bem-vindos.
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2: Servidores da Justiça Eleitoral que tenham parentes candidatos nas eleições gerais deste ano não poderão trabalhar em processos eleitorais na região onde o familiar for concorrer a um cargo político em outubro. A regra vale do período das convenções partidárias até a diplomação dos eleitos. Segundo a Justiça Eleitoral, a medida busca garantir a imparcialidade e a transparência do processo eleitoral. O impedimento vale para juízes eleitorais, integrantes dos tribunais eleitorais e chefes de cartório que sejam cônjuge ou parente, até o segundo grau de um candidato registrado na região onde atuam. O descumprimento pode resultar em demissão. O Código Eleitoral também proíbe que candidatos, familiares e integrantes de diretórios de partidos políticos exerçam a função de escrivão eleitoral. A regra busca evitar conflitos de interesse e garantir a imparcialidade das eleições.
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3: Mais de 5 mil pessoas morreram por causa dos terremotos na Venezuela. Outras 16 mil ficaram feridas e mais de 6 mil foram resgatadas. Esses são os últimos números divulgados sobre a tragédia no país. Os acampamentos temporários nas cidades de Caracas, La Guaira, Miranda e Aragua acolhem cerca de 21 mil pessoas. Para apoiar as famílias e comunidades afetadas, a Agência das Nações Unidas para as Migrações pediu 98 milhões de dólares, cerca de 500 milhões de reais em ajuda humanitária. A assistência deve financiar o plano de resposta

proposta da agência para os próximos 12 meses. Os terremotos de 24 de junho danificaram milhares de instalações, como hospitais, escolas, casas e unidades de saúde. Os tremores causaram danos em mais de 1.000 prédios, sendo que 190 desabaram. Houve prejuízos a serviços essenciais, como assistência médica, abastecimento de água e sistemas de transporte.

0: argumenta que a prefeitura implantou uma política permanente de fiscalização nas praias do Leme, Copacabana, Ipanema e Leblon, sem observar as normas federais que regulam a gestão desses espaços. O órgão destaca que, embora o enfrentamento ao crime organizado e o combate à exploração ilegal do espaço público sejam necessários, esses objetivos não autorizam a adoção de medidas que atinjam indistintamente os trabalhadores. O MP pede que o município elabore, junto com a União, um planejamento para a gestão das praias capaz de conciliar o ordenamento urbano, o combate ao crime e a proteção dos direitos fundamentais dos trabalhadores ambulantes.
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2: O ministro do Supremo Tribunal Federal, Alexandre de Moraes, negou neste sábado o pedido para que o presidente argentino, Javier Milei, visitasse Jair Bolsonaro no dia 25 de julho. O ex-presidente cumpre prisão domiciliar em Brasília e a solicitação tinha sido feita por seus advogados. Segundo Moraes, com exceção de atendimentos médicos, fisioterapêuticos e de visitas dos próprios advogados, todas as demais visitas estão suspensas por 30 dias. A determinação segue uma decisão tomada pelo ministro na noite desta sexta-feira. Moraes proibiu Bolsonaro de receber visitas após o filho, o senador Flávio Bolsonaro, publicar nas redes sociais uma carta escrita pelo ex-presidente. Flávio, inclusive, não poderá ver o pai por 90 dias por ordem do ministro. Também foram vetadas a Jair Bolsonaro, até o fim das eleições de outubro, visitas de campanha e a divulgação de manifestos político-eleitorais por qualquer meio, inclusive por terceiros. Na rede social X, o advogado de defesa do ex-presidente João Henrique Nascimento de Freitas ironizou a medida. Bingo, escreveu o advogado acrescentando. O pedido de visita do presidente Milei ficou prejudicado por conta da decisão de ontem à noite de Moraes. Motivação e proporcionalidade são basilares. A justiça deve ser justa e parecer justa aos olhos da sociedade. Também nesta sexta-feira, a Procuradoria-Geral da República defendeu a manutenção da prisão domiciliar de Bolsonaro.
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3: Sem passar por algumas estações de trem na cidade de São Paulo, nesta segunda-feira, vai poder aproveitar a viagem para colocar a vacinação em dia. Das 9 da manhã às 4 da tarde, equipes de saúde estarão nos locais aplicando gratuitamente imunizantes contra o sarampo e a gripe. Serão oferecidas a vacina SCR, conhecida como a tríplice viral, que protege contra sarampo, caxumba e rubéola, e também a dose contra a influenza, vírus responsável pela gripe. A ação acontece nas estações Comendador Ermelino, Itaim Paulista e São Miguel Paulista, da linha 12 Safira, e também em Guaianazes, na linha 11 Coral, das 9 da manhã às 4 da tarde. A ideia é facilitar o acesso da população às vacinas, aproveitando o movimento diário de passageiros nas estações. A vacina tríplice viral é recomendada para bebês a partir dos 12 meses. Pessoas de 5 a 29 anos devem ter recebido 2 doses do imunizante com intervalo mínimo de 30 dias. E a faixa etária de 30 a 59 anos, se já tomou uma dose, é considerada imunizada. Já a vacina contra a gripe é anual, a partir dos 6 meses de idade. É importante levar algum documento de identificação.
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2: A Anvisa suspendeu a importação de colírios e géis para os olhos da empresa francesa ExcelVision. A medida começou a valer nesta sexta-feira. A Agência Nacional de Vigilância Sanitária vetou a importação do Zonidra, usado para reduzir a pressão intraocular elevada e tratar o glaucoma. Também suspendeu todos os lotes dos colírios lubrificantes Rybak e Thealys Duo, feitos na fábrica da ExcelVision a partir de 5 de junho deste ano. A decisão da Anvisa foi tomada após um alerta internacional da Agência Nacional de Segurança de Medicamentos e Produtos de Saúde.

0: da França. Em junho, depois de inspeções na empresa, a agência francesa constatou o descumprimento das boas práticas de fabricação de medicamentos. Agora, a Anvisa orienta os consumidores a não usarem os produtos, a verificarem a rotulagem para checar o local de fabricação e a entrarem em contato com a empresa.
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2: A Copa do Mundo Feminina de 2027 deve impulsionar a economia brasileira. Segundo o estudo da FGV Projetos, encomendado pela Embratur, o torneio tem potencial para movimentar cerca de R$ 8,8 bilhões no país. Além da movimentação financeira, a competição pode acrescentar R$ 3,8 bilhões ao produto interno bruto brasileiro. A previsão é de que sejam gerados mais de 73 mil empregos entre vagas diretas e indiretas, além de R$ 4,5 bilhões em renda para trabalhadores e empresas. O estudo ainda aponta que a arrecadação de impostos também deve aumentar, com expectativa de quase R$ 1 bilhão entrando nos cofres públicos. A estimativa é que cerca de 2 milhões de pessoas, entre turistas e moradores, acompanhem o torneio. Esse público deve injetar cerca de R$ 4,7 bilhões na economia, fortalecendo setores como hotelaria, transporte, alimentação e comércio. A FIFA prevê um orçamento de US$ 800 bilhões para o Mundial. Desse valor, aproximadamente mais de R$ 2 bilhões devem ser aplicados diretamente no Brasil, em áreas como logística, segurança, saúde e transmissão dos jogos. O estudo também destaca o potencial do turismo feminino. Dados da Embratur mostram que quase metade dos visitantes estrangeiros que chegam ao Brasil são mulheres. Elas costumam ficar mais tempo no país e gastar principalmente com passeios, compras, gastronomia e atividades culturais, beneficiando especialmente pequenos e médios negócios. Outro dado apurado pelo levantamento mostra que 72% das pessoas que nunca foram a um estádio de futebol no Brasil são mulheres. Ao mesmo tempo, a seleção brasileira feminina tem aprovação de 73% da população.
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2: Quem costuma buscar investimentos ou serviços financeiros pela internet pode ganhar uma proteção extra contra golpes. É que o governo federal e o Google Brasil fecharam uma parceria para criar um sistema de verificação de anunciantes do setor financeiro. A ideia é dificultar a ação de criminosos que usam anúncios pagos para divulgar investimentos falsos, empréstimos fraudulentos, corretoras inexistentes e outros tipos de golpes que circulam na internet. Pelas novas regras, empresas que quiserem anunciar produtos financeiros no Google terão que provar que existem de fato, apresentar documentos, confirmar a identidade dos responsáveis e mostrar autorização dos órgãos reguladores para atuar no mercado. A medida segue o decreto que regulamenta o Marco Civil da Internet e reforça a obrigação das plataformas digitais de agir para evitar a divulgação de conteúdos e anúncios fraudulentos. Na prática, o Google vai conferir informações de bancos, corretoras, seguradoras e financeiras antes de liberar a publicação dos anúncios. A empresa também vai verificar se o anunciante possui autorização de órgãos como o Banco Central, a Comissão de Valores Mobiliários e a Superintendência de Seguros Privados. Depois dessa checagem, a empresa pode receber o selo de anunciante financeiro verificado. Sem essa verificação, o anúncio não poderá ser divulgado. E se forem encontradas informações falsas ou suspeitas de fraude, o selo poderá ser cancelado. O acordo também prevê a criação de um cadastro oficial com informações de instituições autorizadas. A expectativa é dificultar a ação de golpistas que tentam se passar por bancos ou corretoras para enganar consumidores. Outro ponto importante é a proteção

0: dos dados pessoais. O documento determina que todas as etapas sigam as regras da Lei Geral de Proteção de Dados, a LGPD, com medidas de segurança para evitar vazamentos e uso indevido das informações.
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1: Estados e municípios receberam mais de 461 milhões de reais da Agência Nacional de Mineração, a ANM. O valor corresponde à compensação financeira pela exploração mineral, a CEFEM, arrecadada em junho e repassada ao longo do mês de julho. Do total, cerca de 92 milhões de reais foram destinados aos estados e ao Distrito Federal, enquanto os municípios receberam aproximadamente 368 milhões. Minas Gerais foi o estado que recebeu a maior quantia, mais de 42 milhões de reais. Na sequência, aparecem Pará, com cerca de 34 milhões, e Goiás, com pouco mais de 3 milhões de reais. Já entre os municípios produtores, os maiores repasses foram feitos para três cidades paraenses: Canaã dos Carajás, com quase 61 milhões de reais, Parauapebas, com 34 milhões, e Marabá, com pouco mais de 21 milhões de reais. A legislação determina que os valores não podem ser usados para o pagamento de dívidas, exceto aquelas contraídas com a União ou com entidades federais. Também é proibido utilizar os recursos para custear despesas permanentes com pessoal. A principal exceção é a área da educação. Nesse caso, os recursos podem financiar despesas educacionais, incluindo o pagamento de professores da rede pública, especialmente os que atuam na educação básica em tempo integral. A ANM ressalta que estados, Distrito Federal e municípios beneficiados devem divulgar anualmente a destinação dos valores recebidos. Além disso, pelo menos 20% da receita da CEFEM deve ser aplicada em ações voltadas para a diversificação da economia, exploração mineral sustentável e pesquisa científica e tecnológica. Os dados detalhados sobre a arrecadação e a distribuição da CEFEM podem ser consultados no portal da ANM, enquanto o site do Banco do Brasil disponibiliza a consulta dos repasses efetuados às contas dos entes federativos.
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2: Quase 1,5 milhão de hectares de floresta amazônica podem ser perdidos dentro de 10 anos com o fim da moratória da soja. É o que mostra um estudo na revista científica internacional Science. A moratória da soja da Amazônia é um acordo que restringe a comercialização de grãos produzidos em áreas desmatadas após 2008. Segundo projeções técnicas, o fim desse pacto pode aumentar em 1,4 milhão de hectares a área desmatada entre hoje até 2035. Isso iria liberar aproximadamente 745 milhões de toneladas de CO2 na atmosfera, um volume semelhante às emissões anuais do Canadá. Somado, o desmatamento total pode chegar a 3 milhões de hectares. Isso é mais que o estado de Alagoas. O estudo envolve pesquisadores do WWF Brasil, do Greenpeace, entre outras instituições, e reforça que a floresta de pé gera benefícios econômicos para o setor agrícola. A manutenção dos ciclos de chuva, por exemplo, traz economia para irrigação e geração de energia elétrica avaliadas em 782 milhões de reais, valor que iria superar o lucro obtido com a expansão territorial da soja. A conclusão do estudo é que, embora gere ganhos imediatos para alguns produtores, os custos ambientais e sociais do fim da moratória seriam para toda a sociedade. O relatório técnico sugere que o acordo vigente protege a reputação internacional do agro brasileiro e é uma ferramenta na gestão de riscos climáticos. Em janeiro deste ano, a Associação Brasileira das Indústrias de Óleos Vegetais anunciou a desfiliação oficial da moratória da soja. Hoje, são 4 as ações sobre o tema que estão no Supremo Tribunal Federal. O STF começa a analisá-las no dia 12 de agosto.
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3: 6 anos após a aprovação do Marco Legal do Saneamento, a iniciativa privada já está presente em quase metade dos municípios brasileiros. Levantamento da Associação e Sindicato Nacional das Concessionárias Privadas de Serviços Públicos de Água e Esgoto mostra que empresas privadas operam serviços de água e esgoto em 2.720 cidades, o equivalente a 48,8% dos municípios do país. Segundo a entidade, os contratos firmados desde 2020 já somam mais de 177 bilhões de reais em investimentos destinados à ampliação da infraestrutura de abastecimento de água e de coleta e tratamento de esgoto. A ABCOM destaca que o marco legal trouxe maior segurança para os investimentos e impulsionou novas concessões e parcerias em diferentes estados brasileiros. A expectativa é de que a continuidade desses investimentos contribua para

0: ampliar o acesso da população aos serviços de saneamento e acelerar o cumprimento das metas de universalização estabelecidas pelo novo marco regulatório.
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2: No primeiro semestre de 2026, 20 dos 27 estados brasileiros registraram queda nas exportações para os Estados Unidos, reflexo das tarifas adicionais impostas pelo governo norte-americano desde o ano passado. A retração foi impulsionada pela redução de 8,7% nas vendas de produtos industriais, sobretudo de semi-manufaturados de ferro e aço, ferro fundido bruto, pasta química de madeira não conífera, óleos de petróleo e semi-manufaturados de outras ligas de aço. Os dados são da Confederação Nacional da Indústria, a CNI. Os estados impactados são Minas Gerais, São Paulo, Espírito Santo, Rio Grande do Sul, Santa Catarina, Paraná, Pará, Bahia, Ceará, Maranhão, Sergipe, Pernambuco, Amazonas, Rio Grande do Norte, Tocantins, Alagoas, Piauí, Amapá, Acre e Roraima. Na última quarta-feira, 15 de julho, o governo dos Estados Unidos anunciou uma nova tarifa adicional de 25% sobre produtos brasileiros. A medida, que passa a valer a partir do próximo dia 22 de julho, decorre de uma investigação iniciada em julho de 2025, com base na seção 301 da legislação comercial norte-americana. A gerente de Comércio e Integração Internacional da CNI, Constanza Negri, alerta que os impactos das tarifas adicionais vão além do comércio exterior.
3: Se levarmos em consideração que as exportações brasileiras para os Estados Unidos são aquelas exportações que mais geram emprego no Brasil, estamos sem dúvidas diante de um cenário onde a competitividade da indústria brasileira será colocada em risco e sob uma pressão adicional.
2: Para a gerente da CNI, a prioridade deve ser intensificar o diálogo entre os dois países para buscar uma solução negociada.
3: Uma atuação que coloca esforço e intensifica o diálogo para se atingir um consenso com os Estados Unidos, para que possa de alguma maneira ser revertido esse cenário atual onde são gerados prejuízos para o lado brasileiro e os Estados Unidos.
2: Negri acrescenta que a indústria brasileira segue atuando em parceria com o governo federal, fornecendo análises técnicas sobre os impactos das tarifas e discutindo alternativas para reduzir os efeitos da medida sobre a competitividade das exportações brasileiras.
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4: Em jogaços de 10 gols com chocolate inglês no primeiro tempo e reação francesa incrível no segundo, a Inglaterra conquistou o terceiro lugar da Copa do Mundo de 2026. Na possível melhor partida do Mundial, neste sábado, em Miami, nos Estados Unidos, os fãs do maior esporte do planeta deixaram o estádio felizes. Sem seus principais jogadores, Bellingham e Kane, que começaram no banco, a Inglaterra iniciou a partida em uma rotação diferente da França e abriu o placar logo aos 2 minutos do primeiro tempo com Declan Rice. Depois do susto, os franceses acordaram e começaram a jogar, deixando as ações mais abertas, com chances para os dois lados. A reação, no entanto, não surtiu efeito. Os ingleses continuavam com mais vontade e, aos 17 minutos, Consa de cabeça ampliou o placar. Aos 36, depois de um contra-ataque rápido, a França entrou na roda e Saka marcou o terceiro para a Inglaterra, com facilidade. Já nos acréscimos, Saka, de novo ele, anotou o quarto para os ingleses, transformando o primeiro tempo em chocolate. A segunda etapa começou parecida com a primeira, mas de maneira completamente contrária, com a França indo para cima e fazendo o primeiro da equipe com Mbappé, também aos 2 minutos. O rolo compressor francês voltou do intervalo com tudo, e Barcola anotou o segundo aos 8. Os azuis estavam pegando fogo e foram enfileirando chances uma atrás da outra, até que, aos 20 minutos, ele, o craque Kylian Mbappé, marcou o terceiro para a França. Mas aos 39, veio o banho de água fria. O árbitro marcou pênalti indiscutível em Spence. Saka bateu e conferiu o quinto para a Inglaterra, terceiro dele. Só que o futebol é o esporte mais lindo do planeta, não por acaso. No possível melhor jogo desta Copa do Mundo, já nos acréscimos, Dembélé ainda marcou o quarto para a equipe francesa e, em um contra-ataque fulminante, o craque Jude Bellingham, que havia entrado aos 33 minutos do segundo tempo, marcou um belíssimo sexto gol para a Inglaterra, fechando a partida em 6-4 para os ingleses.
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5: Esse foi mais uma edição do Repórter Brasil News. Obrigado pela sua companhia e até a próxima edição.
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3: E aí, tudo bem com você? Começa agora o Music Pop aqui pela sua melhor rádio comigo, Bia Ipsen. A partir de agora, são as melhores do pop aqui no seu radinho, através da sua internet também, nesta segundona, começando muito bem a semana.

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5: Celebremos ao Senhor com a cítara, com o toque do violão. Cantem ao Senhor cantos, honremos ao Senhor com a nossa voz, com a nossa vida. Que o teu dia, que o meu dia tenha sido uma honra ao Senhor de nossas vidas. O anjo do Senhor anunciou a Maria, ela concebeu do Espírito Santo. Eis aqui a serva do Senhor, faça-se em mim segundo a vossa palavra. E o Verbo de Deus se fez carne e habitou entre nós.

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1: Agora o BYY vão indo nessa. Obrigada pela companhia, obrigada pela sua audiência. A gente se encontra por aqui, tá bom? Beijão pra você, aquele abraço, fica com Deus. Bye, bye.
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2: Olá, segundo, minha gente. Ótima segunda-feira pra você. Estamos começando mais um pagodaço por aqui, né? O melhor do samba e pagode no seu rádio. A partir de agora, pra você mexer o esqueleto, pra você dançar, curtir bastante. Então relaxe, viu? Curta a nossa programação e aproveite essa segunda-feira. Vamos lá, abrindo a nossa primeira sequência aqui. Vamos que vamos!

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0: Caraca, meu irmão, obrigado. Coisa linda.
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2: E aí, tá curtindo bastante? Tá curtindo o nosso pagodaço? Tá requebrando, mexendo o esqueleto? Ó, uma parada rapidinha só pra você tomar uma aguinha, mas eu volto já já com mais músicas. Não sai daí.
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2: Oi, gente, muito prazer. A partir de agora tem o Super 10. As 10 mais tocadas da programação. Aumenta o som e vem com a gente. Vai ser bom demais passar uma horinha com você. O Super 10 está no ar.
1: Décima posição.

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1: Valeu, gente! Essas foram as últimas de hoje do Super 10. Fica triste não! A gente volta na próxima edição com muito mais pra você. Beijos!
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2: Muito bem, a partir de agora está no ar o Jornal Rádio News. Informação em primeiro lugar. Brasil e o mundo passam aqui na sua rádio favorita. Sejam bem-vindos.
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3: Previsão do tempo para segunda-feira, 20 de julho de 2026. Região Centro-Oeste. Em Brasília, capital federal, o dia vai ser de céu com poucas nuvens. Os termômetros registram mínima de 12 e máxima de 26 graus. A umidade relativa do ar gira em torno de 90 a 35%. Em Bela Vista, Mato Grosso do Sul, a previsão para o aniversário da cidade aponta para céu com muitas nuvens. A temperatura mínima é de 21 e a máxima de 33 graus. A umidade relativa do ar é de 60 a 30%. Região Nordeste, Salvador, Bahia, vai ter uma segunda-feira de muitas nuvens e pancadas de chuva isoladas. A temperatura marca mínima de 22 graus e a máxima de 28. A umidade relativa do ar vai de 90 a 60%. Montanhas, no Rio Grande do Norte, comemora aniversário nesta segunda-feira, sob céu com muitas nuvens e pancadas de chuva isoladas. A temperatura mínima é de 22 e a máxima de 28 graus. A umidade do ar varia de 90 a 50%. Região Norte. Em Boa Vista, Roraima, a segunda-feira vai ser de muitas nuvens e pancadas de chuva e trovoadas isoladas. A temperatura mínima é de 25 e a máxima de 33 graus. A umidade do ar é de 93 a 60%. Em Porto Velho, Rondônia, a previsão é de céu com muitas nuvens, mas não deve chover. A temperatura mínima é de 22 e a máxima de 34 graus. A umidade relativa do ar é de 100 a 50%. Região Sudeste. No Rio de Janeiro, capital fluminense, a previsão é de céu claro nesta segunda-feira. Os termômetros registram mínima de 15 e máxima de 31 graus. A umidade relativa do ar vai de 80 a 30%. Corinto, Minas Gerais. Sopra velhinhas diante de um céu com poucas nuvens e sem previsão de chuva. A temperatura mínima é de 13 e a máxima de 28 graus. A umidade relativa do ar é de 90 a 30%. Região Sul. Em Porto Alegre, Rio Grande do Sul, o dia vai ser de céu com muitas nuvens e pancadas de chuva e trovoadas. Os termômetros registram mínima de 17 e máxima de 21 graus. A umidade relativa do ar oscila entre 100 e 40%. Frei Rogério, Santa Catarina, celebra mais um ano de fundação.

0: Com muitas nuvens e pancadas de chuva isoladas. Os termômetros registram mínima de 16 e máxima de 26 graus. A umidade relativa do ar fica entre 60 e 40%. Você ouviu a previsão do tempo para esta segunda-feira, 20 de julho de 2026. Com informações do IBGE Cidades e do Instituto Nacional de Meteorologia, INMET.
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2: 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Mais de 5 mil pessoas morreram por causa dos terremotos na Venezuela. Outras 16 mil ficaram feridas e mais de 6 mil foram resgatadas. Esses são os últimos números divulgados sobre a tragédia no país. Os acampamentos temporários nas cidades de Caracas, La Guaira, Miranda e Aragua acolhem cerca de 21 mil pessoas. Para apoiar as famílias e comunidades afetadas, a Agência das Nações Unidas para as Migrações pediu 98 milhões de dólares, cerca de 500 milhões de reais em ajuda humanitária. A assistência deve financiar o plano de resposta da agência para os próximos 12 meses. Os terremotos de 24 de junho danificaram milhares de instalações, como hospitais, escolas, casas e unidades de saúde. Os tremores causaram danos em mais de 1.000 prédios, sendo que 190 desabaram. Houve prejuízos a serviços essenciais como assistência médica, abastecimento de água e sistemas de transporte. Os programas de assistência da Venezuela já atenderam 128 mil famílias, além de distribuírem 10 mil toneladas de alimentos e 29 milhões de litros de água.
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4: Servidores da Justiça Eleitoral que tenham parentes candidatos nas eleições gerais deste ano não poderão trabalhar em processos eleitorais na região onde o familiar for concorrer a um cargo político em outubro. A regra vale do período das convenções partidárias até a diplomação dos eleitos. Segundo a Justiça Eleitoral, a medida busca garantir a imparcialidade e a transparência do processo eleitoral. O impedimento vale para juízes eleitorais, integrantes dos tribunais eleitorais e chefes de cartório que sejam cônjuge ou parente, até o segundo grau de um candidato registrado na região onde atuam. O descumprimento pode resultar em demissão. O Código Eleitoral também proíbe que candidatos, familiares e integrantes de diretórios de partidos políticos exerçam a função de escrivão eleitoral. A regra busca evitar conflitos de interesse e garantir a imparcialidade das eleições.
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2: 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O ministro do Supremo Tribunal Federal, Alexandre de Moraes, negou neste sábado o pedido para que o presidente argentino, Javier Milei, visitasse Jair Bolsonaro no dia 25 de julho. O ex-presidente cumpre prisão domiciliar em Brasília e a solicitação tinha sido feita por seus advogados. Segundo Moraes, com exceção de atendimentos médicos, fisioterapêuticos e de visitas dos próprios advogados, todas as demais visitas estão suspensas por 30 dias. A determinação segue uma decisão tomada pelo ministro na noite desta sexta-feira. Moraes proibiu Bolsonaro de receber visitas após o filho, o senador Flávio Bolsonaro, publicar nas redes sociais uma carta escrita pelo ex-presidente. Flávio, inclusive, não poderá ver o pai por 90 dias por ordem do ministro. Também foram vetadas a Jair Bolsonaro, até o fim das eleições de outubro, visitas de campanha e a divulgação de manifestos político-eleitorais por qualquer meio, inclusive por terceiros. Na rede social X, o advogado de defesa do ex-presidente João Henrique Nascimento de Freitas ironizou a medida. Bingo, escreveu o advogado acrescentando, o pedido de visita do presidente Milei ficou prejudicado por conta da decisão de ontem à noite de Moraes. Motivação e proporcionalidade são basilares. A justiça deve ser justa e parecer justa aos olhos da sociedade. Também nesta sexta-feira, a Procuradoria-Geral da República defendeu

0: deu à manutenção da prisão domiciliar de Bolsonaro.
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3: O Ministério Público Federal entrou com uma ação civil pública na Justiça Federal pedindo a suspensão dos efeitos do programa Tolerância Zero, lançado esta semana pela Prefeitura do Rio de Janeiro. Na ação, o MPF argumenta que a Prefeitura implantou uma política permanente de fiscalização nas praias do Leme, Copacabana, Ipanema e Leblon, sem observar as normas federais que regulam a gestão desses espaços. O órgão destaca que, embora o enfrentamento ao crime organizado e o combate à exploração ilegal do espaço público sejam necessários, esses objetivos não autorizam a adoção de medidas que atinjam indistintamente os trabalhadores. O MP pede que o município elabore, junto com a União, um planejamento para a gestão das praias capaz de conciliar o ordenamento urbano, o combate ao crime e a proteção dos direitos fundamentais dos trabalhadores ambulantes.
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0: A Anvisa suspendeu a importação de colírios e géis para os olhos da empresa francesa ExcelVision. A medida começou a valer nesta sexta-feira. A Agência Nacional de Vigilância Sanitária vetou a importação do Zonidra, usado para reduzir a pressão intraocular elevada e tratar o glaucoma. Também suspendeu todos os lotes dos colírios lubrificantes Rybak e Thealys Duo, feitos na fábrica da ExcelVision, a partir de 5 de junho deste ano. A decisão da Anvisa foi tomada após um alerta internacional da Agência Nacional de Segurança de Medicamentos e Produtos de Saúde da França. Em junho, depois de inspeções na empresa, a agência francesa constatou o descumprimento das boas práticas de fabricação de medicamentos. Agora, a Anvisa orienta os consumidores a não usarem os produtos, a verificarem a rotulagem para checar o local de fabricação e a entrarem em contato com a empresa.
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4: Depois do intervalo, tem mais Jornal Rádio News. Fique na sintonia.
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4: Estamos de volta e agora vamos falar de esporte aqui no jornal Rádio News.
5: O brasileiro Felipe Franco faturou um bônus de $100 mil, cerca de R$510 mil, após conquistar sua primeira vitória no UFC. O atleta derrotou o compatriota Levi Rodrigues por nocaute técnico no segundo round e recebeu o prêmio de performance da noite, consolidando uma grande atuação no evento. Além de Franco, Tommy McMillan também levou o bônus de performance da noite. Já o prêmio de luta da noite ficou com o duelo entre Dricos du Plessis e Kamaru Usman, vencido por du Plessis por decisão unânime na luta principal do card.
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5: Didier Deschamps afirmou que decidiu deixar o comando da seleção da França pelo bem da equipe, alegando que o ambiente interno se tornou irrespirável após 14 anos no cargo. Campeão mundial como jogador em 1998 e como técnico em 2018, ele disse que o desgaste e a pressão constantes fizeram com que sua permanência deixasse de ser positiva para os Bleus. O treinador destacou que sua decisão não foi motivada por um único resultado, mas pelo clima que se instalou ao redor da seleção nos últimos meses. Deschamps encerra uma das passagens mais vitoriosas da história da França, deixando um legado de títulos e regularidade, e afirmou acreditar que uma mudança no comando será importante para o futuro da equipe.
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5: Jürgen Klopp será o novo técnico da seleção da Alemanha. O último obstáculo para a contratação foi resolvido após a Red Bull liberar o treinador do contrato que ia até 2029. Com isso, o ex-comandante do Liverpool deve ser apresentado oficialmente ainda nesta semana, segundo informações do jornal alemão Bild. Klopp assume a equipe nacional após a saída de Julian Nagelsmann, eliminada nas oitavas de final da Copa do Mundo de 2026. A expectativa da Federação Alemã é iniciar um novo ciclo sob o comando de um dos técnicos mais vitoriosos do futebol europeu, campeão da Liga dos Campeões e da Premier League pelo Liverpool, além de bicampeão alemão pelo Borussia Dortmund.
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6: Quase 1,5 milhão de hectares de floresta amazônica podem ser perdidos dentro de 10 anos com o fim da moratória da soja. É o que mostra um estudo na revista científica internacional Science. A moratória da soja da Amazônia é um acordo que restringe a comercialização de grãos produzidos em áreas desmatadas após 2008. Segundo projeções técnicas, o fim desse pacto pode aumentar em 1,4 milhão de hectares a área desmatada entre hoje até 2035. Isso iria liberar aproximadamente 745 milhões de toneladas de CO2 na atmosfera, um volume semelhante às emissões anuais do Canadá. Somado, o desmatamento total pode chegar a 3 milhões de hectares. Isso é mais que o estado de Alagoas. O estudo envolve pesquisadores do WWF Brasil, do Greenpeace, entre outras instituições, e reforça que a floresta de pé gera benefícios econômicos para o setor agrícola. A manutenção dos ciclos de chuva, por exemplo, traz economia para irrigação e geração de energia elétrica avaliadas em R$782 milhões, valor que iria superar o lucro obtido com a expansão territorial da soja. A conclusão do estudo é que, embora gere ganhos imediatos para alguns produtores, os custos ambientais e sociais do fim da moratória seriam para toda a sociedade. O relatório técnico sugere que o acordo vigente protege a reputação internacional do agro brasileiro e é uma ferramenta na gestão de riscos climáticos. Em janeiro deste ano, a Associação Brasileira das Indústrias de Óleos Vegetais anunciou a desfiliação oficial da moratória da soja. Hoje, são 4 as ações sobre o tema que estão no Supremo Tribunal Federal. O STF começa a analisá-las no dia 12 de agosto.
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0: Olá, minha gente! Uma nova semana está começando. E quem acompanha o mercado sabe que segunda-feira é o momento ideal para planejar os próximos dias. Então, vamos conferir como abriram as principais moedas, os investimentos e as cotações do mercado. Agronegócio. No mercado de câmbio, o dólar comercial iniciou a semana em alta de 0,48%. Cotado a R$ 5,12. O dólar turismo também avançou 0,44%, sendo negociado a R$ 5,32. O euro acompanha o movimento de valorização, com alta de 0,44%, chegando a R$ 5,85. Já a libra esterlina também subiu 0,43% e está cotada a R$ 6,92. No mercado das criptomoedas, o cenário foi diferente. O Bitcoin recuou 1,33% e está sendo negociado na casa dos R$ 326 mil. É mais uma demonstração de que o mercado financeiro vive de oscilações. Enquanto as moedas tradicionais ganham força, as criptomoedas respiram e ajustam o ritmo. Agora é hora de falar do setor que movimenta a economia brasileira, o agronegócio, que continua sendo um dos grandes pilares do nosso país. A saca de 50 quilos do açúcar segue cotada a R$ 92,31. O algodão está valendo R$ 4,07 por libra peso, enquanto a saca de 50 quilos do arroz permanece em R$ 59,91. Na pecuária, o bezerro está cotado a R$ 3.390,78 por cabeça e a arroba do boi gordo segue em R$ 338,65. Para o produtor rural, acompanhar essas cotações diariamente é essencial para tomar decisões mais seguras e aproveitar as melhores oportunidades de mercado. O café, companheiro inseparável de quem começa cedo a semana, está cotado a R$ 1.517,04 a saca de 60 quilos. Já o milho fecha o nosso boletim agrícola, sendo negociado a R$ 63,45 a saca de 60 quilos. E assim começa a nossa segunda-feira. Dólar, euro e libra iniciaram a semana em alta, enquanto o Bitcoin operou em queda. No agronegócio, as principais commodities seguem estáveis, reforçando a importância de acompanhar o mercado todos os dias. Afinal, informação vale ouro. E para quem trabalha, produz ou investe, estar bem informado faz toda a diferença.
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3: As tensões no Oriente Médio atingem um novo patamar, com a confirmação da morte de um militar americano no Iraque, vítima de um drone iraniano. Este incidente ocorre em meio a uma série de ataques e contra-ataques entre Estados Unidos e Irã, que já se estendem por 7 noites consecutivas, com o Kuwait relatando ataques a uma usina de dessalinização e o Irã acusando os Estados Unidos de atacar uma usina nuclear em construção. Paralelamente, a Rússia foi alvo de intensos ataques de drones ucranianos durante a madrugada de sábado, resultando na morte de pelo menos 8 pessoas e deixando mais de 60 feridos. 2 grandes armazéns foram atingidos, evidenciando a continuidade e a gravidade do conflito na região.
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3: A Polícia Civil de São Paulo está investigando as mortes de Ieda Aparecida Simplício, de 62 anos, e Fabiana de Fátima Nogueira, de 47, que mantinham um relacionamento e estavam desaparecidas desde o último dia 9 de julho em Praia Grande. Os corpos foram encontrados enterrados em uma área de mata em São Vicente, na Baixada Santista, neste sábado. O caso foi registrado como homicídio e morte suspeita, e exames periciais e necroscópicos foram requisitados para as vítimas. O carro das duas mulheres havia sido encontrado abandonado e aberto dias após o sumiço, e até o momento, ninguém foi preso, com a polícia intensificando as buscas para esclarecer os fatos e identificar os responsáveis.
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3: A ex-candidata à presidência Soraya Tronic anunciou sua intenção de buscar a reeleição ao Senado Federal nas eleições de 2026, desta vez contando com o apoio do presidente Luiz Inácio Lula da Silva. A notícia movimenta o cenário político, indicando possíveis realinhamentos e alianças estratégicas para o próximo pleito. A decisão de Tronic de se aliar a Lula para a disputa eleitoral de 2026 marca uma mudança significativa em seu posicionamento político, que anteriormente a ligava ao ex-presidente Jair Bolsonaro. Este movimento promete gerar debates e reconfigurações nas forças políticas em diversos estados.
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4: A corrida eleitoral de 2026 entra em uma fase crucial a partir desta segunda-feira, com o início das convenções partidárias. Nesses encontros, partidos políticos e federações definirão oficialmente seus candidatos aos cargos de presidente da República, governador

0: Senador, senador e deputados federais e estaduais. O período das convenções se estenderá até 5 de agosto, sendo um passo obrigatório para a validação das candidaturas junto à Justiça Eleitoral. Após essa etapa, os partidos terão até 16 de agosto para registrar os nomes, com a campanha eleitoral sendo liberada oficialmente a partir do dia 17 de agosto.
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0: A Unesco iniciará nesta segunda-feira sua reunião anual na Coreia do Sul para analisar 30 novas candidaturas à lista do Patrimônio Mundial, e o Brasil está na disputa com a proposta dos Teatros da Amazônia. A candidatura brasileira une o Teatro Amazônia, em Manaus, e o Teatro da Paz, em Belém, símbolos da riqueza e do crescimento urbano do ciclo da borracha no século XIX. A avaliação da candidatura brasileira ocorrerá entre os dias 24 e 26 de julho. Além dos Teatros da Amazônia, a Unesco também considerará outras reservas naturais, templos e locais históricos de diversos países, além de avaliar a conservação de 147 patrimônios já reconhecidos.
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3: O governo brasileiro está analisando as exigências dos Estados Unidos para reduzir as novas taxas impostas a produtos brasileiros, em um cenário que o G1 descreve como tarifaço. As novas tarifas americanas afetam 18% das exportações do Brasil, e o governo avalia que ceder aos pedidos dos Estados Unidos poderia gerar um impacto econômico ainda maior. A discussão sobre as tarifas ocorre em um momento de tensões comerciais, com o Brasil buscando equilibrar suas relações internacionais. A decisão final sobre as exigências americanas terá implicações significativas para a economia e o comércio exterior do país.
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4: Fortes cheias atingiram Nova York neste domingo, causando um verdadeiro caos na cidade, justamente no dia da grande final da Copa do Mundo de 2026. Os três principais aeroportos da região, JFK, LaGuardia e Newark, registraram centenas de voos atrasados ou cancelados, após a Administração Federal de Aviação suspender temporariamente as operações devido às tempestades. As condições climáticas adversas também afetaram severamente as estradas, com a Brooklyn Queens Expressway sofrendo com o mau tempo. A situação gerou grandes transtornos para moradores e turistas, que tentavam se deslocar para acompanhar a decisão do Mundial.
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5: Essas foram as últimas de hoje do Jornal Rádio News. Voltaremos na próxima edição. Fique ligado.
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0: Que é isso,
1: satisfação,
0: que energia!
1: Satisfação, Gabriel!
2: Que projeto lindo!
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2: Deus abençoe!
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